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4: Hora certa.
5: 21 horas e 12 minutos.

0: Na última segunda-feira, 22 de junho, a Confederação Nacional da Indústria, a CNI, apresentou aos pré-candidatos à presidência da República uma agenda de propostas voltadas à retomada do crescimento sustentável da economia brasileira. As recomendações buscam enfrentar dois dos principais desafios ao desenvolvimento do país: o desequilíbrio das contas públicas e as dificuldades de acesso ao crédito enfrentadas pelo setor produtivo. O diretor adjunto de Desenvolvimento Industrial da CNI, Mário Sérgio Teles, afirma que o crescimento contínuo dos gastos públicos compromete o equilíbrio das contas e dificulta a redução dos juros.
1: Nós temos gastos que não param de crescer. Isso leva a um desequilíbrio das contas públicas, leva também ao Banco Central ter que aumentar a taxa de juros para conter a inflação. Com esse cenário, não tem política de desenvolvimento produtivo, não tem redução do custo do Brasil que faça com que o Brasil cresça mais.
0: Entre as medidas propostas para reverter esse cenário estão a revisão de programas e benefícios, a eliminação de mecanismos que promovem o crescimento automático das despesas e a criação de um plano plurianual de consolidação fiscal com metas para resultado primário, despesas, receitas e dívida pública. O segundo eixo da proposta é a ampliação do financiamento ao setor produtivo. Embora reconheça avanços recentes, a CNI avalia que o crédito no Brasil continua caro e insuficiente. Segundo Mário Sérgio Teles, ampliar o acesso ao crédito exige avanços em duas frentes.
1: Primeiro, é uma mudança na agenda macroeconômica que permita a taxa de juros básica, aquela do Banco Central, a taxa Selic mais baixa. Segundo, temos que reduzir o spread bancário, aumentar a competição no setor financeiro, que é baixa. Precisamos reduzir a insegurança na concessão do crédito, melhorar as condições de garantia e reduzir a cunha fiscal, os impostos sobre a intermediação financeira.
0: Entre as propostas da entidade está a autorização para que recebíveis de PIX sejam utilizados como garantia em operações de crédito, nos moldes do que já ocorre com recebíveis de cartões de crédito. A CNI também defende a implementação da duplicata estrutural, mecanismo que facilita o uso de recebíveis como garantia e reduz riscos de fraude. O documento completo com as propostas está disponível no portal da CNI. O endereço é www.cni.portaldaindustria.com.br. Reportagem Paloma Custódio.
2: Hora certa. 21 horas e 19 minutos.

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8: Amanhã desta quinta-feira terá muitas nuvens em grande parte do centro-oeste. A umidade favorece a ocorrência de chuva, principalmente em Mato Grosso, Goiás e Mato Grosso do Sul. No Distrito Federal, o tempo segue mais estável. No Distrito Federal, a previsão é de muitas nuvens. Em Brasília, a temperatura varia entre 11 e 25 graus. Em Goiás, a possibilidade de pancadas de chuva isoladas no norte, noroeste, oeste e sudoeste. Em Goiânia, os termômetros ficam entre 16 e 29 graus. Em Mato Grosso, a previsão é de muitas nuvens e pancadas de chuva isoladas em grande parte do estado, com chance de trovoadas no norte, nordeste e noroeste. Em Cuiabá, a temperatura varia de 15 a 22 graus. No Mato Grosso do Sul, há possibilidade de chuva isolada em várias regiões do estado. Em Campo Grande, a mínima prevista é de 9 e a máxima de 20 graus. As informações são do Instituto Nacional de Meteorologia. Viviane Oliveira, o tempo e a temperatura.
9: Hora certa. 21 horas e 41 minutos.

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12: O Banco da Amazônia reforçou a atuação no agronegócio e na bioeconomia durante a participação em eventos realizados na região norte. A instituição esteve presente na 29ª Expo Polo Carajás e no Chocolate Xingu 2026, ao lado de produtores rurais, empreendedores e representantes das cadeias produtivas da Amazônia Legal. Ao longo da programação, o banco apresentou linhas de financiamento e soluções voltadas ao fortalecimento da produção, da agricultura familiar e dos negócios da região. No Chocolate Xingu 2026, Festival Internacional de Chocolate e do Cacau, realizado em Altamira, no Pará, o Banco da Amazônia participou ao lado de clientes que se destacam na cadeia produtiva regional. Segundo a instituição, os resultados refletem investimentos destinados à agricultura familiar, à bioeconomia e ao desenvolvimento econômico da Amazônia. Já na Expo Polo Carajás, em Redenção, o banco se aproximou de produtores, empresários e representantes das cadeias produtivas locais, apresentando alternativas de crédito para estimular investimentos e ampliar a produção. O gerente-geral do Banco da Amazônia, Machado Correia, destacou a importância dos pequenos negócios para a economia da região.
0: O Banco da Amazônia hoje atende o pequeno empreendimento. O Banco da Amazônia entende que hoje pequeno empreendimento é o coração da nossa economia local. A nossa economia local crescendo é o que faz o grande motor da nossa cidade e região crescer. O Banco da Amazônia tem crédito direcionado para o pequeno empreendedor.
12: Durante os eventos, também foram assinados contratos de crédito rural por meio de programas como o PRONAF Floresta e o PRONAF Bioeconomia, destinados ao fortalecimento da agricultura familiar. Dados do relatório da administração do primeiro trimestre de 2026 mostram que as operações do PRONAF alcançaram R$ 713,5 milhões. O programa atendeu 10,5 milhões de clientes nos três primeiros meses deste ano. Saiba mais sobre as linhas de financiamento do banco para produtores da região norte em www.bancoamazonia.com.br. Reportagem Bianca Mingotti.
11: Hora certa. 21 horas e 59 minutos.

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11: A quinta-feira, 25 de junho, será de muitas nuvens em grande parte do Nordeste. A chuva deve se concentrar na faixa litorânea leste da região e no norte do Maranhão. No interior, o tempo segue encoberto. Na Bahia, a previsão de pancadas de chuva isoladas em Salvador e no litoral. Na capital, a temperatura varia entre 20 e 28 graus. Em Sergipe, Aracaju terá mínima de 24 e máxima de 29 graus, sob muitas nuvens e pancadas de chuva isoladas. A instabilidade também alcança o litoral sergipano, enquanto o Agreste e o Sertão apresentam maior cobertura de nuvens, sem indicativos expressivos de chuva. Em Alagoas, Maceió deve variar entre 25 e 28 graus, com muitas nuvens e pancadas de chuva isoladas. A previsão aponta condições semelhantes para a Zona da Mata e o litoral. Em Pernambuco, Recife terá temperaturas entre 24 e 28 graus. E previsão de muitas nuvens com pancadas de chuva isoladas. No Agreste e no Sertão, a nebulosidade segue predominante durante a manhã. Na Paraíba, João Pessoa registra mínima de 24 e máxima de 28 graus, também com muitas nuvens e pancadas de chuva isoladas. A instabilidade alcança o litoral e parte da Zona da Mata. No Rio Grande do Norte, Natal terá temperaturas entre 23 e 29 graus, com muitas nuvens e pancadas de chuva isoladas. Nas regiões do Agreste, da Borborema e do Oeste Potiguar, a previsão indica predomínio de muitas nuvens. No Ceará, Fortaleza terá mínima de 24 e máxima de 29 graus, com muitas nuvens. O mesmo cenário é previsto para grande parte do litoral. No Piauí, Teresina terá temperaturas entre 24 e 34 graus, sob muitas nuvens. A condição também predomina no Norte, Centro-Norte, Sudeste e Sudoeste piauienses, mantendo o tempo estável durante a manhã. No Maranhão, São Luís deve registrar mínima de 25 e máxima de 32 graus, com muitas nuvens, pancadas de chuva e trovoadas isoladas. Nas regiões central, leste, oeste e sul do estado, o céu permanece com muitas nuvens ao longo do período. As informações são do Instituto Nacional de Meteorologia. Viviane Oliveira, o tempo e a temperatura.
12: Hora certa. 22 horas e 20 minutos.

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9: O Banco da Amazônia reforçou a atuação no agronegócio e na bioeconomia durante a participação em eventos realizados na região norte. A instituição esteve presente na 29ª Expo Polo Carajás e no Chocolate Xingu 2026, ao lado de produtores rurais, empreendedores e representantes das cadeias produtivas da Amazônia Legal. Ao longo da programação, o banco apresentou linhas de financiamento e soluções voltadas ao fortalecimento da produção, da agricultura familiar e dos negócios da região. No Chocolate Xingu 2026, Festival Internacional de Chocolate e do Cacau, realizado em Altamira, no Pará, o Banco da Amazônia participou ao lado de clientes que se destacam na cadeia produtiva regional. Segundo a instituição, os resultados refletem investimentos destinados à agricultura familiar, à bioeconomia e ao desenvolvimento econômico da Amazônia. Já na Expo Polo Carajás, em Redenção, o banco se aproximou de produtores, empresários e representantes das cadeias produtivas locais, apresentando alternativas de crédito para estimular investimentos e ampliar a produção. O gerente-geral do Banco da Amazônia, Machado Correia, destacou a importância dos pequenos negócios para a economia da região.
10: O Banco da Amazônia hoje atende o pequeno empreendimento. O Banco da Amazônia entende que hoje pequeno empreendimento é o coração da nossa economia local. A nossa economia local crescendo é o que faz o grande motor da nossa cidade e região crescer. O Banco da Amazônia tem crédito direcionado para o pequeno empreendedor.
9: Durante os eventos, também foram assinados contratos de crédito rural por meio de programas como o PRONAF Floresta e o PRONAF Bioeconomia, destinados ao fortalecimento da agricultura familiar. Dados do relatório da administração do primeiro trimestre de 2026 mostram que as operações do PRONAF alcançaram R$ 713,5 milhões. O programa atendeu 10 milhões e meio de clientes nos três primeiros meses deste ano. Saiba mais sobre as linhas de financiamento do banco para produtores da região norte em www.bancoamazonia.com.br. Reportagem Bianca Mingotti.
11: Hora certa. 22 horas e 41 minutos.

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7: A previsão para a região norte nesta quinta-feira indica manutenção da instabilidade atmosférica sobre a maior parte dos estados. Amazonas, Pará, Amapá, Roraima e Rondônia terão predomínio de muitas nuvens e ocorrência de pancadas de chuva em diferentes áreas. No Tocantins, o tempo segue com poucas nuvens e calor intenso. No Acre, a previsão indica predomínio de muitas nuvens ao longo do dia, com possibilidade de chuva isolada em diferentes áreas do estado. Em Rio Branco, os termômetros devem variar entre 17 e 28 graus. Em Rondônia, o tempo permanece instável, com muitas nuvens e pancadas de chuva isoladas. Em Porto Velho, a temperatura mínima prevista é de 20 e a máxima de 28 graus. No Amazonas, a combinação de calor e umidade favorece a formação de áreas de instabilidade. A previsão é de muitas nuvens, acompanhadas de pancadas de chuva e trovoadas isoladas em grande parte do estado. Em Roraima, a previsão também é de muitas nuvens com pancadas de chuva e trovoadas isoladas. Em Boa Vista, a mínima deve ficar em 25 e a máxima em 33 graus. No Pará, o tempo segue instável, com muitas nuvens, pancadas de chuva e trovoadas isoladas. A previsão abrange o Baixo Amazonas, o Marajó, o Nordeste Paraense, a região metropolitana de Belém, o Sudeste e o Sudoeste do estado. No Amapá, a combinação de umidade e calor mantém o céu com muitas nuvens e favorece pancadas de chuva acompanhadas de trovoadas isoladas. Em Macapá, a temperatura varia entre 24 e 33 graus. No Tocantins, o tempo apresenta características distintas em relação ao restante da região norte. A previsão para Palmas é de poucas nuvens, com temperaturas entre 21 e 35 graus. Nas demais áreas do estado, especialmente nas regiões do Bico do Papagaio, Jalapão, Centro, Sudeste e Sudoeste Tocantinense, o tempo permanece estável, com predomínio de sol e pouca nebulosidade. As informações são do Instituto Nacional de Meteorologia. Viviane Oliveira, o tempo e a temperatura.
8: Hora certa. 22 horas e 58 minutos.

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9: Quase 2.000 unidades básicas de saúde de todo o país vão receber internet de alta velocidade para ampliar o atendimento digital no SUS. A medida faz parte de um edital divulgado pelo Ministério das Comunicações, que prevê investimento de R$ 46 milhões de reais para levar conectividade a 1.983 UBSs, especialmente em regiões remotas e com acesso limitado à conectividade digital. O edital selecionou 30 operadoras nacionais e provedores regionais. Os recursos são do Fundo de Universalização dos Serviços de Telecomunicações, o FUST, e devem fomentar o uso de ferramentas como prontuários eletrônicos, teleconsultas e integração de sistemas de saúde nas unidades de saúde. O ministro das Comunicações, Frederico de Siqueira Filho, disse que ampliar a infraestrutura digital é essencial para garantir serviços públicos de qualidade. Siqueira Filho destacou ainda que a iniciativa

0: pode reduzir filas, facilitar o acesso a especialistas e melhorar a rotina dos profissionais de saúde.
1: Para os profissionais de saúde, a internet de qualidade melhora a rotina de atendimento e facilita o acesso a ferramentas digitais. Para os pacientes, especialmente aqueles em localidades afastadas dos grandes centros, ela reduz o deslocamento e diminui o tempo de espera.
0: O ministro da Saúde, Alexandre Padilha, afirmou que a parceria entre as pastas vai além da conexão, ao incluir a estrutura necessária dentro das unidades para integrar dados e melhorar a comunicação entre as equipes. Ele também frisou que a conexão à internet colabora com a atenção primária à saúde, porta de entrada do SUS.
2: A força de um Sistema Nacional Público de Saúde da dimensão do SUS é a atenção primária. Primeiro, a conexão na internet. E junto com a conexão na internet, a infraestrutura do Wi-Fi dentro da unidade, para nós, é um avanço muito importante.
0: Segundo o Ministério das Comunicações, a concorrência entre empresas gerou economia aos cofres públicos, com desconto médio de quase 15% nos contratos em relação aos valores estimados inicialmente. A expectativa é que, após a análise de eventuais recursos e a homologação do resultado final, comece a instalação da internet nas unidades de saúde contempladas. A ata de resultado provisório e o detalhamento por lote e localidade podem ser acessados no site editalfust.mcom.gov.br. Reportagem Bianca Mingotti.
3: Hora certa. 23 horas e 14 minutos.

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8: A seleção brasileira fez a partida mais convincente na Copa do Mundo dos Estados Unidos, Canadá e México e conseguiu a classificação em primeiro lugar no Grupo C. O Brasil venceu a Escócia por 3 a 0 com dois gols de Vini Júnior e um gol de Matheus Cunha. O Brasil se classificou em primeiro e deve pegar Japão ou Holanda. Vamos ouvir o capitão Marquinhos, que fala da participação de Vinícius Júnior.
9: Quer cada vez mais potencializar esse Vini que a gente está vendo nesses primeiros jogos, né? E ele vem mostrando que ele pode ser esse jogador decisivo para a gente, né? E não só ele, como os outros grandes jogadores que estão fazendo um excelente Mundial. Acho que o futebol agradece por isso, né? Para a gente ver grandes gols, grandes jogos, né? E a gente fica muito feliz de ter um jogador como o Vini, do nível que ele está fazendo essa Copa do Mundo, né? E a gente com certeza vai tentar potencializar ele da melhor maneira.
8: Os outros resultados desta quarta-feira: a Bósnia venceu o Catar 3-1, a Suíça bateu o Canadá por 2-1, a África do Sul venceu a Coreia do Sul 1-0 e o México bateu a Tchequia por 3-0. Nesta quinta-feira, a bola rola para Curaçao e Costa do Marfim, Equador e Alemanha, Japão e Suécia, Tunísia e Holanda, Paraguai, Austrália, Turquia e Estados Unidos. Da Rádio Nacional em Brasília, Bruno Mendes.
10: Hora certa.
11: 23 horas e 32 minutos.

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7: A Caixa inicia nesta quinta-feira, dia 25, o pagamento do Bolsa Família referente ao mês de junho para os beneficiários com o número de identificação social ONIS terminado em 7. Os pagamentos são realizados preferencialmente na Poupança Caixa ou Conta Caixa Tem. Com a Conta Caixa Tem, os beneficiários podem pagar contas e fazer transferências diretamente pelo aplicativo no celular. 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Além disso, é possível realizar saques sem cartão nos terminais de autoatendimento e unidades lotéricas, utilizando a identificação biométrica previamente cadastrada em uma agência da Caixa. 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
8: Hora certa. 23 horas e 47 minutos.

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7: Os requerentes de benefícios previdenciários e assistenciais do INSS terão até 30 dias para regularizar o cadastro biométrico, caso sejam notificados pelo órgão. O prazo começa a contar a partir da comunicação da exigência. Se a pendência não for resolvida nesse período, o INSS poderá considerar que houve desistência do pedido do benefício. A norma se aplica aos benefícios requeridos a partir de 21 de novembro de 2025. No caso do benefício de prestação continuada, o BPC, a exigência já vale para solicitações protocoladas desde 1º de setembro de 2024. Na prática, o requerente ou seu representante legal deverá comprovar a existência do registro biométrico em pelo menos uma das seguintes bases oficiais do governo: a Carteira de Identidade Nacional, o Título Eleitoral ou a Carteira Nacional de Habilitação. A portaria prevê exceções à obrigatoriedade do cadastro biométrico. Estão dispensados da exigência idosos com mais de 80 anos, migrantes, refugiados e apátridas, brasileiros residentes no exterior, pessoas impossibilitadas de se deslocar por mais de 30 dias em razão de doença ou deficiência, mediante apresentação de atestado médico, moradores de áreas remotas definidas na portaria e requerentes de salário maternidade, benefício por incapacidade ou pensão por morte. Reportagem Paloma Custódio.
8: Hora certa. 0 hora e 1 minuto.

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7: A quinta-feira será marcada por variação das condições do tempo na região sudeste. A circulação de umidade favorece a formação de nuvens e a ocorrência de pancadas de chuva isoladas em áreas dos quatro estados, enquanto setores do interior permanecem apenas com céu encoberto. Em São Paulo, a previsão indica muitas nuvens com pancadas de chuva isoladas ao longo do dia. A instabilidade também se estende por áreas do Vale do Paraíba, do Litoral Sul, da região metropolitana, do centro do estado e de parte do Oeste Paulista. Na capital paulista, os termômetros devem variar entre 13 e 15 graus. No Rio de Janeiro.
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7: Meia-noite e 18 minutos.

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6: Meia-noite e 55 minutos.

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Naquele dia ninguém saiu de casa.

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6: 1 hora e 37 minutos.

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3: 2 horas e 14 minutos.

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8: 2 horas e 54 minutos.

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7: 3 horas e 32 minutos.

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6: 4 horas e 46 minutos.

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0: 7 horas, 17 minutos.
1: Estamos chegando no finalzinho desse trabalho aqui. A gente resolveu meio que de improviso fazer uns modão de viola, que é a nossa maior bandeira. Vocês não reparam os erros, não.
2: Vamos tentar, né, caboclo?

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1: Oito horas e 18 minutos.
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3: Alfama investe 60 milhões de reais e amplia atuação em mercado de proteína. A companhia mira um crescimento de 50% e faturamento de 400 milhões de reais por ano. A Alfama Foods, empresa especializada em soluções de proteína animal para o comércio, aliás, para o mercado de alimentação, fora do lar, está apostando na expansão dos negócios para sustentar um crescimento de 50% em 2026. A companhia investiu 60 milhões de reais na construção de uma nova fábrica em Louveira, São Paulo. Ingressou no segmento de carnes porcinadas e também projeta alcançar faturamento de 400 milhões nesse ano.
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3: Nova estratégia da Petrobras busca tornar fertilizantes mais competitivos. A companhia detalha estratégias de expansão com redução de custos e disciplina de capital para o setor. A ampliação que a Petrobras pretende realizar no mercado de fertilizantes será focada em rentabilidade, redução de custos e disciplina de capital. A sinalização foi dada pela presidente da companhia, Magna, ao detalhar a estratégia da estatal para a retomada de projetos no setor, com destaque para a unidade de fertilizantes.
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3: Seguro Rural perde mais de 56,3 milhões de reais após remanejamento no orçamento. A portaria transfere recursos da subvenção ao prêmio do Seguro Rural para ação de Fomento Agropecuário, programa que já havia inclusive sido atingido por bloqueios fiscais em 2026. O governo federal remanejou 56,3 milhões de reais do orçamento previsto para o programa de subvenção ao prêmio do Seguro Rural e direcionou os recursos para outra ação do MAPA. A mudança foi oficializada em portaria publicada na última segunda-feira pelo Ministério de Planejamento e Orçamento. A medida cancela, inclusive, uma dotação destinada à concessão de subvenção econômica ao prêmio do Seguro Rural e abre crédito suplementar no mesmo valor para a ação de fomento ao setor agropecuário.
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1: Oito horas e 35 minutos.
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3: Petrobras reafirma plano de duplicar unidades de fertilizantes. A retomada da produção é uma forma da Petrobras reforçar a estratégia do Plano Nacional de Fertilizantes. A presidente da Petrobras, Magna, voltou a afirmar a estratégia da estatal de duplicar a capacidade de produção de fertilizantes no Brasil por meio de unidades próprias, em um movimento alinhado aos objetivos do Plano Nacional de Fertilizantes. O movimento faz parte do projeto de redução de dependências externas do país em um insumo considerado estratégico para o agronegócio. A sinalização foi feita nesta última quarta-feira, dia 24, pela presidente da Petrobras, ao comentar os projetos da companhia para o segmento. Segundo ela, a estatal busca identificar oportunidade que concilie disciplina de capital, o retorno financeiro e contribuição ao desenvolvimento nacional.
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3: 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Apesar de a Copa do Mundo ter elevado os índices de audiência do SBT, a transmissão do torneio ainda está longe de colocar a emissora da família Bravanel de volta à vice-liderança. No confronto com a programação esportiva da concorrente, a Record venceu de goleada nas primeiras duas rodadas do Mundial, segundo o levantamento com exclusividade do Notícias da TV, com fontes do mercado. A Record levou a melhor na disputa pelo duelo no segundo lugar de 10 dos 13 jogos exibidos pelo SBT, mesmo sem a emissora de Edir Macedo ter direitos do evento.
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3: Alex Escobar usou as redes sociais mais uma vez para atualizar o seu estado de saúde após o susto que viveu durante uma entrada ao vivo no encontro da Globo. Em um vídeo publicado no Instagram, o apresentador admitiu que ainda não sabe exatamente o que provocou o episódio, mas tranquilizou os seguidores ao afirmar que está bem e que os exames não apontaram qualquer problema grave.

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7: Oito horas e 53 minutos. 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
8: A audiência da vitória do Brasil sobre a Escócia na Globo, no SBT e também na Cazé TV. A vitória do Brasil sobre a Escócia na noite da última quarta-feira resultou em ótimos números para as plataformas envolvidas na transmissão da Copa do Mundo de 2026. Globo e SBT registraram crescimento em sua audiência, enquanto a Cazé TV bateu um novo recorde mundial de acessos simultâneos no YouTube com a live da partida. Segundo o site TV Pop, enquanto a bola rolava, inclusive em Miami, na Flórida, a Globo marcou 36,9 pontos de média na Grande São Paulo. Bom, com 50,8% de share, ou seja, a cada 100 telespectadores ligados no período, 58,8 estavam sintonizados na líder de audiência. Bom, e já também aí sobre a audiência da TV brasileira em 2026, superando aí os 33,3 pontos registrados no confronto entre Brasil e Haiti na última sexta-feira, dia 19.
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8: Vini Júnior faz Cazé TV quebrar novo recorde mundial com Brasil e Escócia na Copa do Mundo. Pela terceira vez consecutiva, um jogo do Brasil na Copa do Mundo de 2026 se tornou a transmissão ao vivo no YouTube com mais espectadores simultâneos. A Cazé TV quebrou o próprio recorde nessa última quarta-feira com o confronto da seleção brasileira com a Escócia, a marca de 16,2 milhões de acessos. Ao mesmo tempo, concluiu com o primeiro gol de Vini Júnior na partida.
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10: A região centro-oeste terá uma sexta-feira de muitas nuvens e possibilidade de chuva isolada em parte dos estados. Em Cuiabá, a temperatura varia entre 18 e 30 graus. Campo Grande registra mínima de 12 e máxima de 24 graus. Já em Goiânia, os termômetros ficam entre 18 e 29 graus. Em Brasília, a máxima prevista é de 26 graus. A umidade relativa do ar varia entre 30% e 95%. As informações são do Instituto Nacional de Meteorologia. Sofia Muniz, o tempo e a temperatura.

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5: Nove horas e 11 minutos.
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7: A quinta-feira, 25 de junho, será de muitas nuvens em grande parte do Nordeste. A chuva deve se concentrar na faixa litorânea leste da região e no norte do Maranhão. No interior, o tempo segue encoberto. Na Bahia, a previsão de pancadas de chuva isoladas em Salvador e no litoral. Na capital, a temperatura varia entre 20 e 28 graus. Em Sergipe, Aracaju terá mínima de 24 e máxima de 29 graus, sob muitas nuvens e pancadas de chuva isoladas. A instabilidade também alcança o litoral sergipano, enquanto o Agreste e o Sertão apresentam maior cobertura de nuvens, sem indicativos expressivos de chuva. Em Alagoas, Maceió deve variar entre 25 e 28 graus, com muitas nuvens e pancadas de chuva isoladas. A previsão aponta condições semelhantes para a Zona da Mata e o litoral. Em Pernambuco, Recife terá temperaturas entre 24 e 28 graus e previsão de muitas nuvens com pancadas de chuva isoladas. No Agreste e no Sertão, a nebulosidade segue predominante durante a manhã. Na Paraíba, João Pessoa registra mínima de 24 e máxima de 28 graus, também com muitas nuvens e pancadas de chuva isoladas. A instabilidade alcança o litoral e parte da Zona da Mata. No Rio Grande do Norte, Natal terá temperaturas entre 23 e 29 graus, com muitas nuvens e pancadas de chuva isoladas. Nas regiões do Agreste, da Borborema e do Oeste Potiguar, a previsão indica predomínio de muitas nuvens. No Ceará, Fortaleza terá mínima de 24 e máxima de 29 graus, com muitas nuvens. O mesmo cenário é previsto para grande parte do litoral. No Piauí, Teresina terá temperaturas

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1: A previsão do tempo para esta sexta-feira, dia 26, na região norte, indica pancadas de chuva em áreas do Amazonas, Roraima, Amapá e Pará. Manaus, Boa Vista, Macapá e Belém terão muitas nuvens, pancadas de chuva e trovoadas isoladas ao longo do dia. Já em Rio Branco e Porto Velho, a previsão é de muitas nuvens. Em Palmas, o tempo segue firme, com poucas nuvens e máxima de 34 graus. A umidade relativa do ar varia entre 30% e 97% na região. As informações são do Instituto Nacional de Meteorologia. Sofia Muniz, o tempo e a temperatura.
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1: A previsão para esta sexta-feira, dia 26, na região sudeste, indica muitas nuvens e chuva isolada. Na capital paulista, os termômetros variam entre 12 e 17 graus. No Rio de Janeiro, a máxima chega aos 25 graus. Belo Horizonte registra temperaturas entre 16 e 26 graus. Já Vitória terá mínima de 19 e máxima de 26 graus. A umidade relativa do ar varia entre 40% e 100%. As informações são do Instituto Nacional de Meteorologia. Sofia Muniz, o tempo e a temperatura.

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1: Nove horas e 29 minutos.
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3: A região sul terá uma sexta-feira de tempo firme e temperaturas baixas. A possibilidade de geada em áreas do Paraná durante o amanhecer. Em Curitiba, os termômetros variam entre 6 e 16 graus. Florianópolis registra temperaturas entre 8 e 19 graus. Já Porto Alegre terá mínima de 16 e máxima de 18 graus. O frio continua predominando durante a madrugada e o início da manhã nos três estados. A umidade relativa do ar varia entre 45% e 100% em toda a região sul. As informações são do Instituto Nacional de Meteorologia. Sofia Muniz, o tempo e a temperatura.
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5: Na última segunda-feira, 22 de junho, a Confederação Nacional da Indústria, a CNI, apresentou aos pré-candidatos à presidência da República uma agenda de propostas voltadas à retomada do crescimento sustentável da economia brasileira. As recomendações buscam enfrentar dois dos principais desafios ao desenvolvimento do país: o desequilíbrio das contas públicas e as dificuldades de acesso ao crédito enfrentadas pelo setor produtivo. O diretor adjunto de Desenvolvimento Industrial da CNI, Mário Sérgio Teles, afirma que o crescimento contínuo dos gastos públicos compromete o equilíbrio das contas e dificulta a redução dos juros.
6: Nós temos gastos que não param de crescer. Isso leva a um desequilíbrio das contas públicas, leva também ao Banco Central ter que aumentar a taxa de juros para conter a inflação. Com esse cenário, não tem política de desenvolvimento produtivo, não tem redução do custo do Brasil que faça com que o Brasil cresça mais.
5: Entre as medidas propostas para reverter esse cenário estão a revisão de programas e benefícios, a eliminação de mecanismos que promovem o crescimento automático das despesas e a criação de um plano plurianual de consolidação fiscal com metas para resultado primário, despesas, receitas e dívida pública. O segundo eixo da proposta é a ampliação do financiamento ao setor produtivo. Embora reconheça avanços recentes, a CNI avalia que o crédito no Brasil continua caro e insuficiente. Segundo Mário Sérgio Teles, ampliar o acesso ao crédito exige avanços em duas frentes.
6: Primeiro, é uma mudança na agenda macroeconômica que permita a taxa de juros básica, aquela do Banco Central, a taxa Selic mais baixa. Segundo, temos que reduzir o spread bancário, aumentar a competição no setor financeiro, que é baixa. Precisamos reduzir a insegurança na concessão do crédito, melhorar as condições de garantia e reduzir a cunha fiscal, os impostos sobre a intermediação financeira.
5: Entre as propostas da entidade está a autorização para que recebíveis de PIX sejam utilizados como garantia em operações de crédito, nos moldes do que já ocorre com recebíveis de cartões de crédito. A CNI também defende a implementação da duplicata estrutural, mecanismo que facilita o uso de recebíveis como garantia e reduz riscos de fraude. O documento completo com as propostas está disponível no portal da CNI. O endereço é www.cni.portaldaindustria.com.br. Reportagem Paloma Custódio.
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8: Brasília recebe o segundo Encontro Nacional Territórios da Cultura, promovido pelo Ministério da Cultura, reunindo gestores, artistas e representantes de equipamentos culturais de diferentes regiões do país. Durante o evento, 22 iniciativas culturais foram premiadas no edital de Boas Práticas dos Céus das Artes, reconhecendo experiências ligadas à programação cultural, formação de público, gestão compartilhada e articulação entre políticas públicas. Na abertura do encontro, o secretário-executivo do Ministério da Cultura, Márcio Tavares, destacou o fortalecimento da política de infraestrutura cultural no país.
9: Oferecendo serviço público, garantindo direitos, garantindo cidadania, né, e demonstrando que aquele é um território que tem uma potência enorme para se desenvolver e que precisa, né, de que as políticas públicas sejam atentas para isso. Então, é um investimento importante e essa rede é uma rede estratégica. E ela é muito mais forte quando ela atua a partir da participação social.
8: Segundo ele, ampliar a infraestrutura cultural no país é um dos desafios centrais da política pública.
9: Um déficit gigantesco nas periferias e no interior do país de equipamentos culturais que precisa ser enfrentado e superado. A gente nunca tinha conseguido desenvolver política de infraestrutura cultural para atender comunidades afastadas e rurais e que precisavam também ser enfrentadas, e pela primeira vez nós temos uma rede de equipamentos culturais pensadas pelo governo do Brasil e desenvolvidas em parceria federativa e com a sociedade que respondem a esses dilemas.
8: A programação do Encontro Nacional seguiu com oficinas e atividades de articulação entre gestores culturais de todo o país. Saiba mais sobre o evento e os equipamentos culturais premiados em cultura.gov.br.
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1: Nove horas e 51 minutos.
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3: A Bahia teve duas iniciativas reconhecidas no Prêmio Boas Práticas dos Céus das Artes, promovido pelo Ministério da Cultura em Brasília. Experiências de Dias d'Ávila e São Sebastião do Passé foram premiadas por ações ligadas à programação cultural e formação de público em territórios populares. O Céu das Artes de Dias d'Ávila conquistou o terceiro lugar nacional em programação cultural. Já o Céu Praça José Valdomiro Pena, em São Sebastião do Passé, foi reconhecido na categoria Formação de Público. Durante a cerimônia, o secretário executivo do Ministério da Cultura, Márcio Tavares, destacou a importância dos equipamentos culturais para a cidadania.
4: Oferecendo serviço público, garantindo direitos, garantindo cidadania, né, e demonstrando que aquele é um território que tem uma potência enorme para se desenvolver e que precisa, né, de que as políticas públicas sejam atentas para isso. Então, é um investimento importante e essa rede é uma rede estratégica. E ela é muito mais forte quando ela atua a partir da participação social.
3: Segundo ele, ampliar a infraestrutura cultural no país é um dos desafios centrais da política pública.
4: Um déficit gigantesco nas periferias e no interior do país de equipamentos culturais, que precisa ser enfrentado e superado. A gente nunca tinha conseguido desenvolver política de infraestrutura cultural para atender comunidades afastadas e rurais e que precisavam também ser enfrentadas. E pela primeira vez, nós temos uma rede de equipamentos culturais pensadas pelo governo do Brasil e desenvolvidas em parceria federativa e com a sociedade, que respondem a esses dilemas.
3: A programação do Encontro Nacional seguiu com oficinas e atividades de articulação entre gestores culturais de todo o país. Saiba mais sobre o evento e os equipamentos culturais premiados em cultura.gov.br.
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3: Goiás teve iniciativas de Valparaíso de Goiás e Senador Canedo reconhecidas no Prêmio Boas Práticas dos Céus das Artes, promovido pelo Ministério da Cultura em Brasília. O Céu das Artes de Valparaíso de Goiás foi premiado na categoria Programação Cultural. Já o Céu das Artes de Senador Canedo recebeu reconhecimento na categoria Formação de Público. Durante a cerimônia, o secretário executivo do Ministério da Cultura, Márcio Tavares, destacou a importância dos equipamentos culturais para a cidadania.
4: Oferecendo serviço público, garantindo direitos, garantindo cidadania, né, e demonstrando que aquele é um território que tem uma potência enorme para se desenvolver e que precisa, né, de que as políticas públicas sejam atentas para isso. Então, é um investimento importante e essa rede é uma rede estratégica. E ela é muito mais forte quando ela atua a partir da participação social.
3: Segundo ele, ampliar a infraestrutura cultural no país é um dos desafios centrais da política pública.
4: Um déficit gigantesco nas periferias e no interior do país de equipamentos culturais, que precisa ser enfrentado e superado. A gente nunca tinha conseguido desenvolver política de infraestrutura cultural para atender comunidades afastadas e rurais e que precisavam também ser enfrentadas. E pela primeira vez, nós temos uma rede de equipamentos culturais pensadas pelo governo do Brasil e desenvolvidas em parceria federativa e com a sociedade, que respondem a esses dilemas.
3: A programação do Encontro Nacional seguiu com oficinas e atividades de articulação entre gestores culturais de todo o país. Saiba mais sobre o evento e os equipamentos culturais premiados em cultura.gov.br.
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5: Dia 19 de junho de 1849. Ocorre a Revolta do Queimado no Espírito Santo, um dos maiores movimentos de resistência contra a escravidão no Brasil, detalhado pela Fundação Cultural Palmares.
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7: Dez horas e nove minutos.
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9: Dia 19 de junho de 1964, o Senado dos Estados Unidos aprova a histórica Lei dos Direitos Civis contra a discriminação racial, citada pelo jornal O Sul.
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11: Alfama investe 60 milhões de reais e amplia atuação em mercado de proteína. A companhia mira um crescimento de 50% e faturamento de 400 milhões de reais por ano. Alfama Foods, empresa especializada em soluções de proteína animal para o comércio, aliás, para o mercado de alimentação fora do lar, está apostando na expansão dos negócios para sustentar um crescimento de 50% em 2026. A companhia investiu 60 milhões de reais na construção de uma nova fábrica em Louveira, São Paulo. Ingressou no segmento de carnes porcinadas e também projeta alcançar faturamento de 400 milhões nesse ano.
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11: Nova estratégia da Petrobras busca tornar fertilizantes mais competitivos. A companhia detalha estratégias de expansão com redução de custos e disciplina de capital para o setor. A ampliação que a Petrobras pretende realizar no mercado de fertilizantes será focada em rentabilidade, redução de custos e disciplina de capital. A sinalização foi dada pela presidente da companhia, Magna, ao detalhar a estratégia da estatal para a retomada de projetos no setor, com destaque para a unidade de fertilizantes.
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8: Dez horas e 29 minutos.
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10: Seguro Rural perde mais de 56,3 milhões de reais após remanejamento no orçamento. A portaria transfere recursos da subvenção ao prêmio do Seguro Rural para ação de fomento agropecuário, programa que já havia inclusive sido atingido por bloqueios fiscais em 2026. O governo federal remanejou 56,3 milhões de reais do orçamento previsto para o programa de subvenção ao prêmio do Seguro Rural e direcionou os recursos para outra ação do MAPA. A mudança foi oficializada em portaria publicada na última segunda-feira pelo Ministério de Planejamento e Orçamento. A medida cancela, inclusive, uma dotação destinada à concessão de subvenção econômica ao prêmio do Seguro Rural e abre crédito suplementar no mesmo valor para a ação de fomento ao setor agropecuário.
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10: Petrobras reafirma plano de duplicar unidades de fertilizantes. A retomada da produção é uma forma da Petrobras reforçar a estratégia do Plano Nacional de Fertilizantes. A presidente da Petrobras, Magna, voltou a afirmar a estratégia da estatal de duplicar a capacidade de produção de fertilizantes no Brasil por meio de unidades próprias, em um movimento alinhado aos objetivos do Plano Nacional de Fertilizantes. O movimento faz parte do projeto de redução de dependências externas do país em um insumo considerado estratégico para o agronegócio. A sinalização foi feita nesta última quarta-feira, dia 24, pela presidente da Petrobras ao comentar os projetos da companhia para o segmento. E segundo ela, a estatal busca identificar a oportunidade que concilie disciplina de capital, o retorno financeiro e contribuição ao desenvolvimento nacional.
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10: 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Apesar de a Copa do Mundo ter elevado os índices de audiência do SBT, a transmissão do torneio ainda está longe de colocar a emissora da família Bravanel de volta à vice-liderança. No confronto com a programação esportiva da concorrente, a Record venceu de goleada nas primeiras duas rodadas do Mundial, segundo o levantamento com exclusividade do Notícias da TV com fontes do mercado. A Record levou a melhor na disputa pelo duelo no segundo lugar de 10 dos 13 jogos exibidos pelo SBT, mesmo sem a emissora de Edir Macedo ter direitos do evento.

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7: Dez horas e 45 minutos.
8: Bastidores. Alex Escobar usou as redes sociais mais uma vez para atualizar o seu estado de saúde após o susto que viveu durante uma entrada ao vivo no encontro da Globo. Em um vídeo publicado no Instagram, o apresentador admitiu que ainda não sabe exatamente o que provocou o episódio, mas tranquilizou os seguidores ao afirmar que está bem e que os exames não apontaram qualquer problema grave.
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8: A audiência da vitória do Brasil sobre a Escócia na Globo, no SBT e também na Cazé TV. A vitória do Brasil sobre a Escócia na noite da última quarta-feira resultou em ótimos números para as plataformas envolvidas na transmissão da Copa do Mundo de 2026. Globo e SBT registraram crescimento em sua audiência, enquanto a Cazé TV bateu um novo recorde mundial de acessos simultâneos no YouTube com a live da partida. Segundo o site TV Pop, enquanto a bola rolava, inclusive em Miami, na Flórida, a Globo marcou 36,9 pontos de média na Grande São Paulo. Bom, com 50,8% de share, ou seja, a cada 100 telespectadores ligados no período, 58,8 estavam sintonizados na líder de audiência. Bom, e já também aí sobre a audiência da TV brasileira em 2026, superando aí os 33,3 pontos registrados no confronto entre Brasil e Haiti na última sexta-feira, dia 19.
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8: Vini Júnior faz Cazé TV quebrar novo recorde mundial com Brasil e Escócia na Copa do Mundo. Pela terceira vez consecutiva, um jogo do Brasil na Copa do Mundo de 2026 se tornou a transmissão ao vivo no YouTube com mais espectadores simultâneos. A Cazé TV quebrou o próprio recorde nessa última quarta-feira com o confronto da seleção brasileira com a Escócia, a marca de 16,2 milhões de acessos. Ao mesmo tempo, concluiu com o primeiro gol de Vini Júnior na partida.
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8: Horas e 3 minutos.
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10: A região centro-oeste terá uma sexta-feira de muitas nuvens e possibilidade de chuva isolada em parte dos estados. Em Cuiabá, a temperatura varia entre 18 e 30 graus. Campo Grande registra mínima de 12 e máxima de 24 graus. Já em Goiânia, os termômetros ficam entre 18 e 29 graus. Em Brasília, a máxima prevista é de 26 graus. A umidade relativa do ar varia entre 30% e 95%. As informações são do Instituto Nacional de Meteorologia. Sofia Muniz, o tempo e a temperatura.
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11: A quinta-feira, 25 de junho, será de muitas nuvens em grande parte do Nordeste. A chuva deve se concentrar na faixa litorânea leste da região e no norte do Maranhão. No interior, o tempo segue encoberto. Na Bahia, a previsão de pancadas de chuva isoladas em Salvador e no litoral. Na capital, a temperatura varia entre 20 e 28 graus. Em Sergipe, Aracaju terá mínima de 24 e máxima de 29 graus, sob muitas nuvens e pancadas de chuva isoladas. A instabilidade também alcança o litoral sergipano, enquanto o Agreste e o Sertão apresentam maior cobertura de nuvens, sem indicativos expressivos de chuva. Em Alagoas, Maceió deve variar entre 25 e 28 graus, com muitas nuvens e pancadas de chuva isoladas. A previsão aponta condições semelhantes para a Zona da Mata e o litoral. Em Pernambuco, Recife terá temperaturas entre 24 e 28 graus. E previsão de muitas nuvens com pancadas de chuva isoladas. No Agreste e no Sertão, a nebulosidade segue predominante durante a manhã. Na Paraíba, João Pessoa registra mínima de 24 e máxima de 28 graus, também com muitas nuvens e pancadas de chuva isoladas. A instabilidade alcança o litoral e parte da Zona da Mata. No Rio Grande do Norte, Natal terá temperaturas entre 23 e 29 graus, com muitas nuvens e pancadas de chuva isoladas. Nas regiões do Agreste, da Borborema e do Oeste Potiguar, a previsão indica predomínio de muitas nuvens. No Ceará, Fortaleza terá mínima de 24 e máxima de 29 graus, com muitas nuvens. O mesmo cenário é previsto para grande parte do litoral. No Piauí, Teresina terá temperaturas entre 24 e 34 graus, sob muitas nuvens. A condição também predomina no Norte, Centro-Norte, Sudeste e Sudoeste piauienses, mantendo o tempo estável durante a manhã. No Maranhão, São Luís deve registrar mínima de 25 e máxima de 32 graus, com muitas nuvens, pancadas de chuva e trovoadas isoladas. Nas regiões central, leste, oeste e sul do estado, o céu permanece com muitas nuvens ao longo do período. As informações são do Instituto Nacional de Meteorologia. Viviane Oliveira, o tempo e a temperatura.
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10: A previsão do tempo para esta sexta-feira, dia 26, na região norte, indica pancadas de chuva em áreas do Amazonas, Roraima, Amapá e Pará. Manaus, Boa Vista, Macapá e Belém terão muitas nuvens, pancadas de chuva e trovoadas isoladas ao longo do dia. Já em Rio Branco e Porto Velho, a previsão é de muitas nuvens. Em Palmas, o tempo segue firme, com poucas nuvens e máxima de 34 graus. A umidade relativa do ar varia entre 30% e 97% na região. As informações são do Instituto Nacional de Meteorologia. Sofia Muniz, o tempo e a temperatura.

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7: Horas e 23 minutos.
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9: A previsão para esta sexta-feira, dia 26, na região sudeste, indica muitas nuvens e chuva isolada. Na capital paulista, os termômetros variam entre 12 e 17 graus. No Rio de Janeiro, a máxima chega aos 25 graus. Belo Horizonte registra temperaturas entre 16 e 26 graus. Já Vitória terá mínima de 19 e máxima de 26 graus. A umidade relativa do ar varia entre 40% e 100%. As informações são do Instituto Nacional de Meteorologia. Sofia Muniz, o tempo e a temperatura.
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9: A região sul terá uma sexta-feira de tempo firme e temperaturas baixas. Há possibilidade de geada em áreas do Paraná durante o amanhecer. Em Curitiba, os termômetros variam entre 6 e 16 graus. Florianópolis registra temperaturas entre 8 e 19 graus. Já Porto Alegre terá mínima de 6 e máxima de 18 graus. O frio continua predominando durante a madrugada e o início da manhã nos três estados. A umidade relativa do ar varia entre 45% e 100% em toda a região sul. As informações são do Instituto Nacional de Meteorologia. Sofia Muniz, o tempo e a temperatura.
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11: Na última segunda-feira, 22 de junho, a Confederação Nacional da Indústria, a CNI, apresentou aos pré-candidatos à presidência da República uma agenda de propostas voltadas à retomada do crescimento sustentável da economia brasileira. As recomendações buscam enfrentar dois dos principais desafios ao desenvolvimento do país: o desequilíbrio das contas públicas e as dificuldades de acesso ao crédito enfrentadas pelo setor produtivo. O diretor adjunto de Desenvolvimento Industrial da CNI, Mário Sérgio Teles, afirma que o crescimento contínuo dos gastos públicos compromete o equilíbrio das contas e dificulta a redução dos juros.
12: Nós temos gastos que não param de crescer. Isso leva a um desequilíbrio das contas públicas, leva também ao Banco Central ter que aumentar a taxa de juros para conter a inflação. Com esse cenário, não tem política de desenvolvimento produtivo, não tem redução do custo Brasil que faça com que o Brasil cresça mais.
11: Entre as medidas propostas para reverter esse cenário estão a revisão de programas e benefícios, a eliminação de mecanismos que promovem o crescimento automático das despesas e a criação de um plano plurianual de consolidação fiscal com metas para resultado primário, despesas, receitas e dívida pública. O segundo eixo da proposta é a ampliação do financiamento ao setor produtivo. Embora reconheça avanços recentes, a CNI avalia que o crédito no Brasil continua caro e insuficiente. Segundo Mário Sérgio Teles, ampliar o acesso ao crédito exige avanços em duas frentes.
12: Primeiro, é uma mudança na agenda macroeconômica que permita a taxa de juros básica, aquela do Banco Central, a taxa Selic, mais baixa. Segundo, temos que reduzir o spread bancário, aumentar a competição no setor financeiro, que é baixa. Precisamos reduzir a insegurança na concessão do crédito, melhorar as condições de garantia e reduzir a cunha fiscal, os impostos sobre a intermediação financeira.
11: Entre as propostas da entidade está a autorização para que recebíveis de PIX sejam utilizados como garantia em operações de crédito, nos moldes do que já ocorre com recebíveis de cartões de crédito. A CNI também defende a implementação da duplicata estrutural, mecanismo que facilita o uso de recebíveis como garantia e reduz riscos de fraude. O documento completo com as propostas está disponível no portal da CNI. O endereço é www.cni.portaldaindustria.com.br. Reportagem Paloma Custódio.
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5: Horas e 42 minutos.
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7: Brasília recebe o 2º Encontro Nacional Territórios da Cultura, promovido pelo Ministério da Cultura, reunindo gestores, artistas e representantes de equipamentos culturais de diferentes regiões do país. Durante o evento, 22 iniciativas culturais foram premiadas no edital de Boas Práticas dos Céus das Artes, reconhecendo experiências ligadas à programação cultural, formação de público, gestão compartilhada e articulação entre políticas públicas. Na abertura do encontro, o secretário executivo do Ministério da Cultura, Márcio Tavares, destacou o fortalecimento da política de infraestrutura cultural no país.
8: Oferecendo serviço público, garantindo direitos, garantindo cidadania, né, e demonstrando que aquele é um território que tem uma potência enorme para se desenvolver e que precisa, né, de que as políticas públicas sejam atentas para isso. Então, é um investimento importante e essa rede é uma rede estratégica. E ela é muito mais forte quando ela atua a partir da participação social.
7: Segundo ele, ampliar a infraestrutura cultural no país é um dos desafios centrais da política pública.
8: Um déficit gigantesco nas periferias e no interior do país de equipamentos culturais que precisa ser enfrentado e superado. A gente nunca tinha conseguido desenvolver política de infraestrutura cultural para atender comunidades afastadas e rurais e que precisavam também ser enfrentadas. E pela primeira vez, nós temos uma rede de equipamentos culturais pensadas pelo governo do Brasil e desenvolvidas em parceria federativa e com a sociedade que respondem a esses dilemas.
7: A programação do Encontro Nacional seguiu com oficinas e atividades de articulação entre gestores culturais de todo o país. Saiba mais sobre o evento e os equipamentos culturais premiados em cultura.gov.br.
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7: A Bahia teve 2 iniciativas reconhecidas no Prêmio Boas Práticas dos Céus das Artes, promovido pelo Ministério da Cultura em Brasília. Experiências de Dias d'Ávila e São Sebastião do Passé foram premiadas por ações ligadas à programação cultural e formação de público em territórios populares. O Céu das Artes de Dias d'Ávila conquistou o terceiro lugar nacional em programação cultural. Já o Céu Praça José Valdomiro Pena, em São Sebastião do Passé, foi reconhecido na categoria Formação de Público. Durante a cerimônia, o secretário executivo do Ministério da Cultura, Márcio Tavares, destacou a importância dos equipamentos culturais para a cidadania.
8: Oferecendo serviço público, garantindo direitos, garantindo cidadania, né, e demonstrando que aquele é um território que tem uma potência enorme para se desenvolver e que precisa, né, de que as políticas públicas sejam atentas para isso. Então, é um investimento importante e essa rede é uma rede estratégica. E ela é muito mais forte quando ela atua a partir da participação social.
7: Segundo ele, ampliar a infraestrutura cultural no país é um dos desafios centrais da política pública.
8: Um déficit gigantesco nas periferias e no interior do país de equipamentos culturais, que precisa ser enfrentado e superado. A gente nunca tinha conseguido desenvolver política de infraestrutura cultural para atender comunidades afastadas e rurais, e que precisavam também ser enfrentadas. E pela primeira vez, nós temos uma rede de equipamentos culturais pensadas pelo governo do Brasil e desenvolvidas em parceria federativa e com a sociedade, que respondem a esses dilemas.
7: A programação do Encontro Nacional seguiu com oficinas e atividades de articulação entre gestores culturais de todo o país. Saiba mais sobre o evento e os equipamentos culturais premiados em cultura.gov.br.
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7: Goiás teve iniciativas de Valparaíso de Goiás e Senador Canedo reconhecidas no Prêmio Boas Práticas dos Céus das Artes, promovido pelo Ministério da Cultura em Brasília. O Céu das Artes de Valparaíso de Goiás foi premiado na categoria Programação Cultural. Já o Céu das Artes de Senador Canedo recebeu reconhecimento na categoria Formação de Público. Durante a cerimônia, o secretário executivo do Ministério da Cultura, Márcio Tavares, destacou a importância dos equipamentos culturais para a cidadania.
8: Oferecendo serviço público, garantindo direitos, garantindo cidadania, né, e demonstrando que aquele é um território que tem uma potência enorme para se desenvolver e que precisa, né, de que as políticas públicas sejam atentas para isso. Então, é um investimento importante e essa rede é uma rede estratégica. E ela é muito mais forte quando ela atua a partir da participação social.
7: Segundo ele, ampliar a infraestrutura cultural no país é um dos desafios centrais da política pública.
8: Um déficit gigantesco nas periferias e no interior do país de equipamentos culturais, que precisa ser enfrentado e superado. A gente nunca tinha conseguido desenvolver política de infraestrutura cultural para atender comunidades afastadas e rurais e que precisavam também ser enfrentadas. E pela primeira vez, nós temos uma rede de equipamentos culturais pensadas pelo governo do Brasil e desenvolvidas em parceria federativa e com a sociedade que respondem a esses dilemas.
7: A programação do Encontro Nacional seguiu com oficinas e atividades de articulação entre gestores culturais de todo o país. Saiba mais sobre o evento e os equipamentos culturais premiados em cultura.gov.br.
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0: obrigado pela audiência, obrigado pela preferência, obrigado por você estar comigo, obrigado mesmo. Está entrando no ar mais um programa Show do Gente.
1: Rapaz, tá difícil, mas vou me livrar disso aqui, viu? Ah, que beleza, hein? Tô com a boca ainda com ponto, ainda a gengiva de cima. E tal, tá dando pra falar. Meio que arrastado, mas tá dando pra falar, né, meu filho? O véi
2: tá aqui, meu filho, falando do jeito dele, mas tá aqui falando, viu, meu filho? Um abraço pra você do véi Chico em Paraíba. O véi, qualquer hora dessa, vai lá pra raiar de puxão, comer piranha e tomar banho de açude. Tomar caldo de piranha, viu, meu filho? Tomar banho de açude. Lá em Arraiá de Puxão, no interior da Paraíba. Eita, Arraiá de Puxão. Eu vou montado na minha jumenta e o Celso na jumenta dele. Não, ele não vai na minha jumenta, não. Não vou aceitar ali na garupa da minha jumenta, não. Eu vou montado na minha jumenta e ele na jumenta dele. Chega lá, a gente escolhe umas piranhas. Tem piranha tudo quanto é jeito lá. Piranha gorda, piranha morena, piranha loira. É o único lugar do Brasil. É um lugar do Brasil, meu filho, que tem piranha diferente, viu? Lá tem... é peixe, não tô falando mulher não, gente, é peixe, tá? Piranha é peixe. É, peixe do rio, peixe do açude, piranha lá de açude. E nós vamos lá, nós vamos catar as piranhas, tomar uns caldos de piranha com pimenta. Pimenta malagueta, pimenta boa. Daqui a pouco o velhinho vai voltar de arraiar de puxão, eu e ele. Nós vamos voltar de arraiar de puxão, banho das pernas, meu filho. Pronto pra outra, né? É, pois é. Chegar aqui em São Paulo, voltar aqui pra São Paulo, eu vou tomar minha cervejinha e ele vai tomar o Guaraná dele, o Guaraná Light dele, a Coca-Cola Light. E eu vou tomar minha cervejinha. Eu não gosto de tomar muito Coca-Cola, o negócio mesmo é geladinha mesmo. Mesmo com esse inverno que tá aí, mas uma geladinha no fim de semana cai muito bem, viu, meu filho? Uma geladinha, uma Brahma, nem sei se tem Brahma mais, mas uma proibida, uma boêmia. É bom demais, viu, meu filho? Eita, menino. Tô até com água na boca. E depois eu vou pra Minas Gerais, pra Itaipé. Vou lá pra Itaipé, meu filho. Tomar cachaça lá, no Bar do Bezão, lá em Itaipé. O velho de lá, mas morou um tempo em Arraiá de Puxão, na Paraíba. Aliás, o velho não, o criador do personagem que é de lá. Mas eu sou lá do interior da Paraíba, o velho Chiquinho. É lá de Arraiá de Puxão, viu, meu filho? Eu digo, chega lá em Itaipé, que tomar aquelas pinguinhas pra lembrar lá da pinga lá do seu Emílio. Que tudo quanto é cachaceiro que bebeu as pingas do seu Emílio foi lá pra debaixo do chão, meu filho. Oxe, até meu primo, Viceslau. Eu acredito que também foi nessa. Só não levou meu irmão Moisés, que esse aqui não deu tempo ainda de escapar, mas o coitado, infelizmente, se entregou, meu filho. Se entregou. Se entregou de uma maneira tão... sei lá, foi covardia mesmo. Foi covardia. Covardia. Né? A gente tá brincando que o negócio é sério mesmo. Saudade do meu mano aí. Mas... foi um destino que ele escolheu, né? Talvez a vida quis assim, né? Quisesse assim. Ele teve pouquíssimo tempo de vida. Aproveitou, curtiu, brincou, deixou saudade para os amigos, né? As pessoas sentiram muito a passagem dele na época que ele se foi. Era um cara que ele bebia, mas não prejudicava ninguém. Era uma pessoa boa, até mim, em alguns casos, até melhor do que eu. Em termos de educação, em termos de cordialidade, era um cara que conversava bem, se expressava bem. Acho que talvez eu seja bem até parecido com ele, tá? O jeito meu de falar, sim. Mas ele era um cara

estudioso, inclusive, né? E de repente o camarada vai se ver na situação em que ele ficou. Mas, é, fazer o quê, né? A vida é assim. E cada um vai vivendo aqui da sua maneira, da sua forma, do seu jeito. É, enquanto a gente tá aqui, cara, vamos namorar, vamos nhanhar bastante. Você que não pode sair pra nhanhar, mas pelo menos nhanhar sozinho mesmo. Pega um filme pornô, vai. Não consegue se realizar sozinho, pega um filme pornô, vai assistir. A lembrar, fazer, usar a sua imaginação. Se realizar, se masturbar contando uma piada, masturbar, que eu digo no sentido mental, contar uma piada, a piada alegra a alma da gente. Quando você conta uma piada, você além de você sorrir, eu tenho o hábito de sorrir com as minhas próprias piadas. Tem gente que consegue contar uma piada e fica sério. Eu não consigo ficar sério. Quando eu conto uma piada, e às vezes acontece, antes de eu terminar a piada, eu já tô dando risada. Eu não consigo, por isso que eu sou ruim de contar piada. Que eu, geralmente o contador de piada, ele não pode rir. Ele tem que contar a piada e ficar sério. Mas eu não consigo ficar sério, porque quando eu era adolescente, a gente juntava uma turminha. Turminha na rua, juntava uma turminha. Desde criança sempre ouvi piada, né? Juntava uma turminha de uma molecadinha ali de 18, 17 anos e tal. Naquele tempo não tinha rede social, não tinha nada. A gente ficava na rua mesmo. Mas na televisão, quase ninguém tinha televisão naquele tempo, né? Então a gente ficava na rua contando piada, na beira da fogueira, contando piada. E era piada bem besta mesmo, piada, né? E aí, então, ao mesmo tempo que a gente contava piada, a gente os outros contavam piada e a gente ria. E aí contava piada pra eles rirem também. Por isso que é que eu tenho o hábito de contar a piada e sorrir, porque eu a pessoa que conta piada, que compartilha piadas, eles não conseguem. Agora, quando você conta piada num grupo que quase ninguém conta piada, é muito difícil você sorrir. Porque você conta piada, conta piada compartilhada, não tem quem não ri, cara. Todo mundo ri junto. Quando você conta piada pra um grupo de amigos, todo mundo ri junto, né? É engraçado isso aí. Então, eu contava muita piada, ria, contava causos, causos engraçados, coisas engraçadas. Hein? A gente ficava até 1h na beira da fogueira, época de mês da minha cidade. O frio lá na minha cidade vai à noite, durante o dia é bem quente, mas à noite o frio lá é quase o ano inteiro, à noite. Bem frio mesmo. Itaipu é uma cidade bem fria, ao contrário de Teófilo Otoni. A noite costuma ser bem, bem gelada, viu? O dia, durante o dia faz um calor danado, mas a noite é muito tranquila, né? A minha queridíssima e esquecida Itaipé, que até hoje não sei porque a imprensa não chegou lá, não chegou até lá. É uma cidade muito pouco falada. Porque eu não sei se é porque os políticos de lá não fazem questão de projetar a cidade no cenário. Tem cidades aí menores do que Itaipé que é conhecida. E eu não sei por que Itaipé não é conhecida, não sei por quê. Lá tem pedras, aqueles picos que deveriam ser patrimônio histórico da humanidade, tombado pela Unesco, né? Deveria ser a Pedra d'Água. Eu nasci próximo da Pedra d'Água. A Pedra d'Água, que deveria ser tombada como patrimônio histórico da humanidade. Os picos rochosos que existem lá. A Caroca. O pico da Pedra do Gado. O pico da Pedra do Chifre. É a coisa mais linda do mundo. As pessoas que escalam a Pedra d'Água, quando a pessoa sobe, chega lá em cima da Pedra d'Água, eles ficam deslumbrados com a maravilha que é a paisagem lá do alto. E ainda é interessante que você, quando você escala a Pedra d'Água, você não sente que você está subindo. Você vai subindo, acho que lá em cima, diz que é um lugar bem plano assim. Só que você tem que tomar cuidado com os paredões, né, que isso devido ser bem reto, você tem que tomar sempre cuidado, que se você, da maneira que você for aproximar ali, você pode cair de uma altura de 1.000 metros. A Pedra d'Água, ela é um pico que ela tem 1.200 metros
Ela tá na altura, ela tá a uma altura de 1.200 de 1.200 pés de altura. 1 quilômetro e 1 quilômetro e alguma coisa. Quando você escala, você consegue avistar chácaras de cafés da região. Hoje nem sei, não sei se Pedra d'Água tem mais chácara de café, porque acabou tudo, né? Mas tá paisagem, pasto, gado, você consegue avistar fazendas. E numa altura de uma distância de quase 4 léguas, você consegue, quase 12 quilômetros mais ou menos, você consegue avistar a paisagem de lá de cima. É uma coisa impressionante. Uma pedra enorme, é imensa, tá? Ela voa, ela faz uma volta imensa. De lá da quando você vai saindo da Itaipé para entrar para Pedra d'Água, para esse caminho que vai para Pedra d'Água, e aqui vai lembrar, mandar um abraço para a família do Seudão, seu João, saudoso João Martins, Cenas, os meus amigos, inclusive o Marcão, meu amigo, o João, né? A turma toda boa aí. Na família Martins, na família Carpina também, aquele abraço, meu grande amigo Lindomar, que é quase da mesma parentaia, né? Um abraço, grande Lindomar Amaral. Qualquer dia desse Lindomar, bateu a viola com você lá, viu, menino? Oxe! Toninho Borges, meu grande amigo lá de Ponto dos Volantes, que é músico, compositor, né? E ele não saía de lá de Itaipé, companheiro de palco, inclusive. O Hélio Ferreira, meu grande amigo, gente boa demais, cara, a gente tira o chapéu, porque o pessoal da Chapadinha, eu não sei porquê, mas o pessoal da Chapadinha tem uma birra com o pessoal da Rua do Limoeiro, porque a Chapadinha é um lugar de pessoas bem simples mesmo, eu sou de lá, é um lugar de pessoas muito simples, povo bom, inclusive. Mas o Limoeiro é uma rua de pessoas mais assim ligadas à cultura. Eles são bons no teatro, são bons na música. A rua é quase toda de músicos. Todo mundo ali toca um pouco de instrumento musical. O filho da dona Zilda, né, o Toninho, é músico, né? Canhoto, inclusive, toca com a mão direita. E toca sem virar o violão, tá? Ele sem inverter o violão. Não sei como é que ele fez lá. O Saturnino, o Totô, né, Tutu, trabalha, é gráfico, né, é desenhista, inclusive, parece que trabalhou um tempo na Rede Globo, inclusive, parece. A turma toda boa lá do grupo de jovens, do qual eu fiz parte lá, fiz muitos amigos no grupo de jovens, foi dali que eu comecei a adquirir um certo grau de conhecimento. Porque eu sempre fui uma pessoa, eu sempre fui muito interativo, mas eu nunca saía da minha casa. Ficava sempre dentro de casa. Aí eu passei, o pessoal não me conhecia, e eu comecei a cantar rock. O primeiro rock que eu cantei no ao vivo foi, eu era um garoto aqui como eu, e dei uma descrição mais ou menos por que a música foi feita. Fiquei em empate. Na segunda vez que eu participei, fiquei em terceiro lugar. Eu ganhei um troféu de terceiro colocado. Também não estava muito bom aquele dia, estava frio, a garganta não estava muito, para acabar de completar, ainda levei um tombo ainda, mas valeu a pena, né? Depois eu participei outras vezes, ganhei mais um troféu de terceiro colocado com a música Lero Lero, né? Na época estava na onda do axé. Deixa o Lero Lero, vem pra cá, meu. Dava na onda do agito mesmo, da turma mais agitada, hoje nem tanto, mas na época estava. Fiquei muito amigo do pessoal. De maneira que aonde tinha umas confraternizações, da minha irmã também era mais ligada a mim. Sempre foi, mas era porque era mais ligada, era adolescente, tudo que. E aí, o único mais interativo mesmo era eu, gostava da farra, e aonde ela ia, eu tava junto. Aí me deixava no bar do Belmiro pra tomar cerveja, ia passear com as amiguinhas dela, tava no bar do Belmiro tomando cerveja de graça. Tomando cerveja e contando piada. Aí tinha embora pra casa. Mas valeu a pena, cara, foi um período bom. E quando você é jovem, você tem ali 20 anos, você tem um irmão adolescente, puta que pariu, ou um sobrinho adolescente,
Aí é que a coisa fica boa, meu. Aonde a gente quer estar, eles querem estar com a gente também. E ali a gente conta piada, a gente ri, a gente tira sarro e zoa o outro. E assim vai. Então, nós devemos aproveitar as melhores coisas da vida. Em invés da gente ficar aqui reclamando de que o mundo está ruim, que o mundo vai acabar, que vai vir um eu apocalipse, né? Um eu apocalipse, né? Ouvintas! Se cuide, irmãos! Divirta bastante, irmãos! Porque a chegada do apocalipse, o apocalipse está chegando, meu irmão! Se brinque, conte muita piada, meu irmão. Conte muita piada, meu irmão. Ô, minha irmã. Não deixa as coxas à mostra, não, porque o Ricardão pode pegar, viu, minha irmã? Mas é assim. Eu conheço gente. Eu conheço gente que é. Tudo é reclamação. O mundo tá ruim, rapaz. Eu sei que eu acabei engolindo a saliva aqui. Espera um pouquinho. Ah, tá. Agora resolvi. Isso. Então, eu conheço pessoas que reclamam de tudo. Reclama do filho. Reclamam dos filhos, reclamam dos netos, reclamam de tudo. Quando chega alguém na casa da pessoa, um filho, um parente, começa bem, daqui a pouco. A pessoa vai falar uma coisa, a pessoa tem uma dificuldade de te compreender. É terrível. Cara, você para conversar com quem tem dificuldade para te entender. E nesse ponto, eu sou mestre nisso. Eu converso com pessoas que dificilmente conseguem me entender. Isso é desde a minha adolescência. Não é de hoje, não. Quando eu morei em Juiz de Fora, inclusive, eu tive muito problema com o seu Darcy Vilarinho. Era um cara gente boa, mas era metida, crítico, bobo, sabe? E como eu sempre, mesmo nos erros do meu português ruim, eu procurei me comunicar de uma certa maneira, eu procurei ter uma abertura na minha comunicação, eu adquiri uma forma oral própria de me comunicar. Então, o que acontece? Isso causa inveja ou intolerância em algumas pessoas. E às vezes você vai falar uma coisa, uma informação que uma pessoa acha que você está mentindo. Um outro dia eu falei para uma pessoa assim, sobre um computador que a NASA está criou um tempo atrás, o chamado computador quântico, que ele processa, parece que é 1 milhão de informações em menos de um segundo, parece que a informação que daria um total de 1 milhão de anos. A pessoa veio brigar comigo, esse história de computador é fora de nada, ninguém mais nos diz hoje é computador, que não sei o que, porque não sei o que. Falei, não, mas isso aqui foi ouvir no jornal da Band, não estou inventando. Ah, porque você ouviu errado, porque não sei o que, porque você é um quilômetro, você vai bem, Essas pessoas, assim, às vezes não dá vontade nem muito de falar determinadas coisas. Então, hoje, tem determinados grupos de pessoas que quando eu vou falar alguma coisa, geralmente eu penso primeiro para depois falar. Primeiro eu vou procurar a informação certa para depois passar para a pessoa. Quer também passar qualquer tipo de informação também, mas também não é legal a pessoa ficar desqualificando o conhecimento do outro. Eu conheço gente que tem essa mania de ficar desqualificando o conhecimento dos outros. Se eu for falar nome aqui, conheço muitos que fazem isso, né? Conheço muitos, mas eu não tenho hábito de desqualificar informação de ninguém, não.
quando alguém fala alguma coisa, e se eu não concordar com a pessoa, eu falo, olha, eu não concordo com isso, mas... Ah, não, isso é mentira, isso não é verdade, você ouviu de onde, você ouviu de quem? Aí a pessoa vai na internet e busca informação lá do jeito, eu conheço gente que faz isso, tá? Quando você fala uma coisa que a pessoa não acredita, ela vai na internet para buscar a informação do seu jeito. É, conheço gente assim que faz isso. A pessoa está comentando uma coisa, às vezes você, porque aquilo que vem de fonte é especulativa, nem sempre é mentira e nem sempre é verdade. Mas existem pessoas que fazem isso. Para depois provar que o outro... Pra poder, mas não faz isso porque gosta de buscar informação, não. Não, a pessoa faz, mas deixa eu ver se isso aqui é verdade. Ele ouve uma, ele vê lá uma informação genérica. Ele vê uma informação genérica para depois dizer, não, tá vendo como é que fulano é mentiroso? O viciado em dizer que o outro é mentiroso, ele sempre faz isso. Já, você já pode observar. Toda pessoa que é viciada em dizer que o outro é mentiroso, quando você comenta um assunto, ele vai no dicionário, ele vai na internet, ele busca informação na internet para trazer para você. Mas nem sempre ele pega a informação do jeito que você falou. Ele pega do jeito dele e processa aquela informação pelo prazer de dizer que você é mentiroso. Tem gente que faz isso. Conheço gente que faz isso. Ou se não conheço. Só que eu não falo nada para não magoar, para não brigar, para não discutir. Não, eu não tenho hábito de discutir com ninguém, mas eu acho que... Até que prove o contrário, o outro para mim está falando a verdade. E se ele está mentindo, ou porque alguém passou para ele uma informação não verdadeira, ou uma informação pela metade, ou porque ele ouviu de algum especulador. E vale salientar que o especulador, ele não pode ser considerado um mentiroso. O especulador é aquilo que ele ouviu e ele acrescentou algumas coisas ou do seu jeito, ou do jeito que outros passaram para ele, porque geralmente a pessoa que especula, ele costuma pegar uma informação de um jeito e passar de outra. Isso não quer dizer que a sua informação seja mentirosa. Ela foi simplesmente uma informação especulativa. Ou seja, aquilo que não é nem verdade nem mentira. Por exemplo, a Bíblia é um livro especulativo. Você não sabe disso? A Bíblia é um livro cheio de especulação. E isso não quer dizer que a Bíblia seja mentirosa. A Bíblia é um livro que não é nem de verdade nem de mentiras. É um livro especulativo. Sabe por quê? Vou explicar. A Bíblia foi escrita no idioma que nem fala mais, tá? Um idioma bastante complexo. Num tempo em que pessoas não liam. Algumas escritas estavam começando a se desenvolver. Inclusive os judeus, quando houve a deportação do povo hebreu para o Egito, eles não sabiam leitura, eles não tinham leitura. Eles aprenderam a escrever no Egito, que era o berço da civilização da época. E dali nasceu um sábio chamado Moisés, que estudou magia, estudou autoesoterismo. Essas coisas todas. Daí vem o negócio do processo da vara, da varinha de condão, né? Que ele arremessou no rio. E essa historinha para boi dormir. Que a água virou sangue. Daí veio rã, veio rato, veio não sei o que, veio tudo aquilo. E não conseguiu acabar com a família, com o povo de Faraó. E daí ele jogou mais feitiço, né? Foi enfeitiçando todo mundo, até o Faraó. Falar, não, manda o povo embora. Depois, daí, por cima de tudo, ergueu a varinha no meio do mar, jogou os cavalos de farol, tudo dentro do mar, meu filho, tudo dentro do mar, e a carruagem, e saiu andando, e botou o povo dele no lugar que nem água produz, que Israel não tem nada, só tem água, só tem a produção lá, é toda a base de água, água dessalinizada, o povo bebe água dessalinizada, água do mar, porque não tem nem rio, não tem nada, é um lugar deserto. E quando o povo dele se contendou com ele, o povo dele tinha razão.
O povo que contendou com Moisés, eles estavam cobertos em razão. Por que você me tira de um lugar que ainda assim, por mais que a gente passasse algumas dificuldades, mas pelo menos a gente tinha uma saúde pública, pelo menos a gente tinha Você vai levar a gente para onde? Ah não, calma. Calma, vocês vão chegar lá na Terra Prometida. Chegou lá na tal Terra Prometida, olha quem está lá hoje em Israel. É bomba caindo em cima da Palestina. Já primeiro de conversa, já roubou uma terra, já pegou uma terra que nem deles era. Era do parente dele, de Canaã. Do filho de Noé, que segundo diz era preto. E porque cometeu a infelicidade de ver o pai bêbado e nu, porque o Noé também era safado, não pense que ele era santo, ele bebeu e encheu o cu de vinho para depois amaldiçoar o filho. Você vê como é que a Bíblia é um livro ingrato pra caramba. Sabe, não vai ficar com raiva de mim não, tá? Mas a Bíblia é um livro cheio de ingratidão. O único que tentou, talvez, salvar a pele de alguns ali que não conseguiu foi Jesus. Coitado, morreu também. Na situação mais deplorável possível. Com a ilusão de salvar a humanidade, né, meu querido? Tu não salvou ninguém. Tá aí, tá todo mundo morrendo aí. Ontem mesmo, esse assunto eu vou comentar depois, que senão eu vou me alongar. Mas assim, boa tarde, o nosso programa está entrando no ar. Eita, vou tomar um cafezinho e daqui a pouco já volto. Eu acordei até agora, dormi até agora há pouco, esqueci de tomar meu remédio. E olha que eu não fiquei acordado, porque dormi 4 horas que eu fui. Eu não sei se o medicamento tirou o meu sono, não sei o que foi. Eu demorei bastante para dormir. E olha que eu não estava no computador, não estava nada, porque geralmente tirei aparelho. Dormi, achei que era 11 horas quando fui ver. Acordei, era 14 horas e pouco. Bom, deixa eu ali tomar meu medicamento e tomar meu café e já volto daqui a pouquinho.

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3: Hora certa. 14 horas e 57 minutos.
4: Muito bem, você está ouvindo o programa Show da Gente aqui pela Rádio Vibração. Deixa eu mandar um abraço aqui para a dona Sandra, né? Que está arrumando as bagunças aqui. É isso aí, faz parte. Nós estamos já no fim de semana. Sexta-feira maravilhosa, sexta-feira boa de curtir. Hoje está um dia gostosésimo. Está um dia bom demais. Que maravilha, né? Deixa eu mandar um abraço para Taiaçupeba, pro meu irmão, ele é diretor lá da Rádio Comunitária, faz parte da Rádio Comunitária lá, a Rádio Caramelo Taiá, na frequência de 87,5, né? Aqui não pega, não sei porquê. Hoje eu vou aproveitar que tá um clima um pouquinho melhor, vou dar uma mexida nas antenas do meu som aqui para ver se eu consigo sintonizar a Rádio Caramelo Taiá. Nem sei se tá pegando, né? Quando você vir aqui em Taiaçupeba, aproveita para dar uma mergulhada na represa, mas cuidado, não vai se afogar, hein? Mogi das Cruzes fica aqui próximo de Bertioga, em sentido litoral norte. É destacado pelos grandes bairros influentes e regiões adjacentes, como Cocoeras, Vila da Prata, Vila Moraes. E tem muita importância na indústria de papel, na companhia Suzano de papel e celulose, né? Políticos que tiveram grandes influências aqui na região: Ivan Siqueira, Valdemar da Costa Filho, Junji Abes e tantos outros, né? E é isso aí, um abraço para a família Abes, né? Eu, para a Mogi das Cruzes, não posso esquecer do meu querido amigo Francisco Baiano Pereira, o Baiano do Jegue. Se alguém tiver notícia do Baiano do Jegue, gente, manda um zap aí para mim, manda um zap. Se alguém daí estiver me ouvindo, alô, um abraço pro Wilson Forte, que é diretor da... trabalha lá na sonoplastia da Laser. Um abraço aí para você, Wilson, né? O meu amigo Sandro Rogério, também o comunicador... como é que é o nome dele? Lá que tem a rádio Web Rádio, Eros. Esqueci o nome do maledito, rapaz. Menino. Emerson Santos. Emerson Santos. Né? Um abraço pra você, Emerson. Tem um programa dele lá na rádio Eros, né? Emerson Santos, que passou por várias rádios, inclusive rádios comunitárias e... Tinha um estilo de programação própria dele, né? E às vezes a pessoa fala assim: eu não posso falar de outra rádio. Você não pode falar de outra rádio, na sua rádio não falo. Eu não tenho esse problema, eu não tenho esse problema com... Eu acho que se eu fosse comunicador de uma emissora comercial, eu ia ter muito problema com a diretoria da rádio, porque eu não tenho esse problema em não dizer nome de comunicadores de outras rádios. Aí teve um comunicador, na época que o Lula deu a entrevista em várias emissoras, em 2003, em 2004, Agora, isso é uma coisa muito, muito particular de um comunicador que eu achei de uma certa indelicadeza. Porque quando o comunicador da outra rádio, concorrente do horário dele, falava, ele tirava o áudio do comunicador para não deixar as pessoas saberem quem era o comunicador. Ah, agora no momento está falando nosso amigo Roberto Canazzo. Agora está falando não sei o que. Ele tirava o áudio do cara. Para que fazer isso, Cacá? Quando uma pessoa é competente, ele não precisa fazer. Quando uma pessoa é competente, ele não precisa sobrepor a voz do outro. Fazer com que. Eu acho assim de uma deselegância, embora eu goste, já falei que eu gosto muito do nosso irmão Cacá Siqueira, um cara que eu acho fantástico. Mas eu não gosto dessas coisas, não, sabe? Eu acho que a gente precisa saber também quem são os outros companheiros de outras emissoras. Você que tem rádio de AM, rádio de FM, diretor de rádio, cara, vamos interagir, vamos conversar sobre rádio, vamos tratar de assunto, vamos fazer uma conferência. Eu sou web radialista, eu não sou profissional, mas eu acho assim que é bom a gente saber. Você tem uma rádio de AM, locutor de FM, você quer, até mesmo apresentador de televisão, você quer conversar comigo? Meu zap está aqui, 11 943 89 3878, ou você pode acessar pelo site da rádio. O zap está lá integrado, ou se você tem um Radiosnet, altamente você entra em contato com a gente. Olha, eu tenho uma rádio, sou locutor, e eu vou querer saber do seu serviço. O que você faz em termos de entretenimento? Se quiser um dia marcar uma entrevista comigo, a gente entra online, faz uma entrevista, você vai contar histórias engraçadas do rádio, né? Histórias engraçadas do rádio, momentos bons, momentos tristes, momentos ruins, polêmicas, assim. Porque eu gosto dessa coisa da. Eu sou meio âncora também. Eu sou meio âncora, embora eu falo bastante, eu falo, às vezes o entrevistador geralmente tem a mania de falar demais, né? Mas assim, você quer bater um papo, você tem web rádio, você que quer bater um papo, qualquer dia desse eu vou tentar ver se eu entrevisto aqui o Kleber Almeida, que é um cara que eu admiro pra caramba, um cara esforçado. Ele tem um canal no YouTube chamado Ondas Digitais, e um cara bom, tem um puta de um conhecimento, tem um cara bem mais jovem do que eu, tá? Achei que o cara tinha uns 60 anos, o cara tem 48 anos, bicho, bem mais jovem do que eu. Um abraço aí, Kleber, você da Rádio Social Plus Brasil, né? Tem um site Ondas Digitais, canal que ele esforça para ajudar o radialista, e isso é bom demais. Gente, eu vou falar uma coisa aqui para você. Aliás, eu vou tocar a música, porque esse assunto é muito apaixonante e eu quero comentar isso depois da música, tá? Então vamos fazer o seguinte, tocar uma carreira de música, uma pilha de música aqui para depois a gente baixar o noticiário. Porque eu quero comentar um negócio aqui com vocês aqui que me entristeceu muito, e às vezes a gente fica pensando, puxa vida. Nuestros hermanos de Venezuela passam por todas as situações nesse momento, né, que de turbulência na América Latina, e para piorar ainda havia uma desgraça de um terremoto. Eu vou falar sobre isso daqui a pouquinho.

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Ontem, a América do Sul foi surpreendida com um terremoto de 7,5 na escala Richter, que abalou parte da Venezuela e também norte do Brasil. Pequenos terremotos aconteceram no norte do Brasil, em Belém, região do Pará. E o terremoto, até o presente momento, tinha, na época, até meado do final da tarde de ontem,

foram contabilizadas 188 mortes e tinha 1.500 e alguns feridos. Interessante que o Donald Trump, ele demorou, ele que bagunçou com a Venezuela, esse pilantra, sequestrou, ainda assim ditador, um cara detestável, chamado Nicolás Maduro, sobre o pretexto de combater o crime organizado, que esse pilantra, que tem muita gente que conhece, esse pilantra aí, esse vagabundo, que gosta desse vagabundo, que tira o chapéu pra esse cara, eu não sei como é que você, eu não sei como é, é uma isenção de valores. Hoje em dia nós estamos vivendo assim, um momento assim, na humanidade muito peculiar, tá? Hoje o que é certo é errado, o que é errado é certo. Hoje quem faz pelo povo é conhecido como o errado, e quem faz e quem esnoba o povo é conhecido como o certo. Talvez pela... um desencanto com a política, né? Talvez pelo... sei lá, pela falta de... porque hoje em dia nem a religião mais hoje ela dá para as pessoas o conforto, porque antigamente quando você ligava o rádio, o que você ouvia? Era palavra de paz, era palavra de amor, é palavra de conforto, é cura para cá, libertação para lá, milagre para cá, milagre. Hoje quando você liga a televisão, o papo é dinheiro. Vem aqui, dá o seu dízimo, dá a sua oferta, dá o que você tem, né? Dá o que você tem para depois você receber milagre. E os coitados, infelizmente, os aquelas pessoas que a gente não pode nem xingar, porque são pessoas que muitas e muitas vezes, por eu não digo que não é nem coisa espiritual mesmo, por falta de um alento, por falta de uma... De uma sociedade que não cuida daqueles mais simples, eles apoiam nessa fé. Eles apoiam nesses pastores, que por sua vez é um cambada de um pilantra, de um ex-presidiário que aprendeu a malandragem na cadeia, que aprendeu a bandidagem na cadeia, essa que é bem da verdade, que eu acho que não deveria ter liberdade para crente bandido. Não deveria ter liberdade essas pessoas, porque engraçado, é dois pés, duas medidas. Quando eu vejo essa gente da extrema direita falando que tem que levar todo mundo para a cadeia, mas eles não querem, de verdade, eles não querem liberdade, eles só querem liberdade para aqueles que aceitam Jesus na cadeia. Aceitou Jesus? Ah, meu irmão, aí tem que tirar o bichinho da cadeia. E muitas vezes o vagabundo não sai dali recuperado, ele sai dali pior, porque ele vai aprender um outro... Vou tentar falar devagar aqui. Ele vai aprender um outro tipo de bandidagem. Esnobar as pessoas. Usar a fé para poder extorquir membros da igreja. Inventa a igreja de qualquer jeito, sem nenhum tipo de regulamentação, porque a igreja tem que ter documentação. Não é chegar assim, abrir uma igreja e falar: ah, eu abri uma igreja, agora aceitei Jesus e meti uma igreja ali. Na minha cidade, em Itaipé, Itaipé é uma cidade de 20 mil habitantes, por aí. Em cada lugar tem uma igreja, tá? Uma igreja, um quartinho de nada, um bordelzinho, virando igreja. E, no entanto, Itaipé está cheio de usuário de drogas. Esse Deus que esses caras acreditam converte alguém. Tira algum... Não, eu não estou aqui. Não estou aqui contestando Deus, não. Estou aqui contestando a sem-vergonhice dessas pessoas. Deus é Deus. Deus cuida daquilo que o homem não pode cuidar. Que é fazer uma flor brotar. Que é fazer uma semente virar fruta. Ou fazer um eclipse solar. Aquilo que o homem cuida. Até filho. Nem Deus traz filho para o mundo. Quem traz filho para o mundo é o homem. Então, se eu estou aqui, foi porque os meus pais permitiram. Se eles não quisessem, era só meter um aborto lá e acabou. Pá! Então Deus não traz ninguém ao mundo. Isso é mentira. Isso é conversa fiada. Primeiro que eu não acredito nisso daí. Embora não deixe de crer nas coisas que Deus faz por nós. Mas eu acho que coisas que é da responsabilidade do homem, não é de Deus.
Muitas e muitas vezes vem uma pessoa que não podia ter vindo ao mundo com algum tipo de deficiência generativa, sofre dores, depende de medicamento, depende de alguém para levar ao médico, vive numa cadeira de rodas sem poder falar, sem poder ouvir. E graças a Deus, ainda assim, eu ainda tenho uma deficiência auditiva, não basta uma deficiência visual, vem uma deficiência auditiva por cima, mas mesmo assim eu posso falar, ainda posso andar, e estou muito grato à vida por isso. Estou muito grato a mim por isso. Porque a vida ainda assim, por enquanto, a vida está me privilegiando. Com uma voz, se de repente vir uma desgraça de um derrame, eu não poderia mais falar. Vou até bater na madeira, né? Mas, aí o que acontece? A banalização do nome de Deus chegou a tal ponto que as pessoas não têm vergonha na cara, fazem uso político do nome de Deus para matar os outros, fazem uso político do nome de Deus para sequestrar líder de países, mete bomba em tudo quanto é lugar, deixa o país totalmente arrasado, sem liderança. E na hora que eles precisam, cadê o Donald Trump? Aquela ajuda assim meio que genérica, né? Ah, eu vou dar uma ajuda para os nossos novos amigos. A Venezuela nunca foi inimiga dos Estados Unidos. Aliás, ninguém nunca foi inimigo dos Estados Unidos, porque eles mandam, muitas e muitas vezes, coisas até boas para nós. Acho que é mais coisa boa do que ruim. Mas tem uns políticos lá muito pilantra. Seja do Partido Democrata, do Partido Republicano, tem muita gente pilantra naquela região, naquele país. Eu acho que os que tiram um pouquinho de proveito são os empresários. Os que ainda conseguem dar um pouquinho de alegria para a gente é a Google, é a Microsoft. Esse ainda assim, e come na mão desses governantes, porque se não comer na mão deles, eles cortam todo o benefício, eles cortam todos os benefícios dessas empresas. Por isso que eles estão refém do governo, seja do republicano ou seja do democrata. Mas o Bill Gates, inclusive, já realizou muitas filantropias pelo mundo. A Microsoft, parte do capital da Microsoft é destinada às pessoas que não têm condições de ter um Windows pago. A Google faz um trabalho voluntariado aquilo que gera menos recursos para eles, eles destinam para pessoas mais simples. Eu mesmo uso o mecanismo da Google, uso as vinhetinhas aqui, que é do Gemini. E alguns outros serviços. Porque eles imaginam se todo mundo for cobrar de todo mundo, mas em contrapartida eles vendem também, comercializam, e o capital nunca sai desperdiçado. O presidente Lula, né, anunciou ajuda à Venezuela muito prontamente. Parabéns ao nosso presidente. Esse sim eu posso chamar de homem de verdade, apesar de levar um pau dessa turma aí que se dizem de direita, e até cego, pobre, vagabundo, que depende do benefício do BPC e ainda assim fica batendo pau no nosso presidente. Não estou aqui fazendo politicagem, mas até porque eu acho que política é uma coisa complicada pra caramba, porque hoje você defende um político, amanhã ele já está bagunçando com você, e sabe... Mas já não basta um terremoto, já não basta o sequestro da liderança do país, que foi o Maduro, um jeito de falar que foi capturado. Outro dia eu vi um sem-vergonha de um jornalista aí, um vagabundo de um jornalista falando que tudo indica que o Maduro era traficante, um vagabundo de um jornalista, filho de um candidato aí a deputado, pré-candidato a deputado, não vou dizer o nome dele, porque aí nesse caso eu já estou falando de uma maneira mais ofensiva, mais um vagabundo de um jornalista de uma emissora aí, falando, não, meu irmão, o Maduro foi sequestrado por um pilantra, e esse cara não está de olho, esse cara não quer libertar a Venezuela do socialismo, ele está de olho no petróleo, ladrão de petróleo, ladrão de minérios. Os Estados Unidos, politicamente, os Estados Unidos é a nação mais ladra que eu conheço. E inventou durante muitos anos
inventou durante muitos anos que o comunismo explora as pessoas. É mentira. O comunismo não explora ninguém. Tudo bem, explora. Mas o capitalismo norte-americano explora bem mais. O comunismo capitalizado, ele é melhor do que qualquer movimento, do que qualquer melhor sistema. Até mesmo o capitalismo socializado, ele é melhor do que qualquer outro sistema. Porque o capitalismo socializado, além dele investir no capitalismo, ele é humano. Ele não é um capitalismo selvagem, um capitalismo de exploração. E com um capitalismo socializado, o capitalista ele ganha bem mais, porque além dele ser humano, tudo gira em prol da economia. Você pode investir no meio ambiente e ao mesmo tempo explorar ali, no meio ambiente, a indústria. Sem poluir. Uma sociedade, uma cidade limpa, rios limpos, puros, você pode se banhar ali tranquilo. Esse é um capitalismo ideal. Da mesma maneira, dentro do sistema comunista, você pode ter um governo único, mas cuidando do povo. Não adianta também ficar enchendo o rabo da sociedade de presidente da república, que vem cada um pior do que o outro. E vou dizer mais. Os Estados Unidos só vão aprender a ter medo do mundo o dia em que todo mundo cismar de querer fazer uma bomba atômica. Aí acabou, meu irmão. Não tem jeito. A única maneira de calar a boca do governo americano ou de outros governos que vir é construindo uma arma de alto poder de destruição. Não da sociedade. Não da sociedade. Vale salientar, ninguém está aqui pregando destruição de ninguém. Quem prega destruição dos outros é Donald Trump, esse vagabundo, esse pilantra. Um dia esse cara vai morrer. Morrer, que eu digo politicamente falando. Como vai morrer Bolsonaro, politicamente falando. Aliás, está mais morto do que vivo, né? Essa gente vai morrer. Essa gente não vai ficar. Essa gente não vai durar muito. Essa turma vai morrer, politicamente falando. Morra! Não fisicamente, mas político falando, morra! O meu sonho é um dia ver a morte dessa gente. Repito, mais uma vez, não é morte material. Não é morte de destruir, de matar. Morreram no sentido de acabar mesmo, de serem expurgadas. O que vir, talvez, possa vir alguém de direita com uma cabeça boa. Entendendo que o capitalismo e o socialismo, todos esses dois movimentos podem caminhar juntos, sem nenhum tipo de aperreio. Eu sou defensor do capitalismo, mas gosto muito mais do socialismo. Agora, o que não dá, as pessoas estão. Quando um hotel desabou, eu vi ontem no ICL, que é uma das minhas principais fontes de notícia, quando aconteceu o terremoto, tinha gente por cima dos descombros, eles conseguiram sair e gravaram um vídeo dizendo que estavam precisando de ajuda, que a ajuda estava demorando a chegar. Porque os Estados Unidos, em vez de já encaminhar um navio, um avião com ajuda humanitária, não, esperou primeiro o Marco Rubio, esse safado, esse sem vergonha, esse pilantra, chamado Marco Rubio, que está desgraçando a América Latina, juntamente com Vencers, juntamente com essa turma, essa gente vai morrer, cara. Essa gente vai morrer. Pode ter certeza que vai. Repito mais uma vez, morrer politicamente falando. Essa gente vai morrer. Pode ter certeza que vai. Morra! Morram! Morte pra vocês, tá? Mais uma vez, pra não dizer que eu tô jogando praga, eu tô falando politicamente. Desculpa falar repetidas as vezes. Mas, tinha pessoas pedindo ajuda. A ajuda tava demorando a chegar. Porque a infraestrutura da Venezuela está destroçada. O Maduro, que
ainda assim podia falar pelo seu povo, porque lá tem uma cúmplice dele, que para não cair do poder, se submeteu, com medo de ser morta também, com medo de ser sequestrada, se submeteu a um pilantra chamado Donald Trump. A política do porrete, a doutrina Douro, como eles costumam falar, que é a mistura de Moro com Trump. O Moro, por causa desse pilantra, desse Moro, os Estados Unidos entrou numa recessão em 1929 e vai ter outra recessão pior do que essa. Não se engane. Os Estados Unidos vai ter uma recessão pior do que a de 1929. Infelizmente, esses desgraçados vão quebrar a economia no mundo inteiro. Deus queira que não haja uma terceira guerra mundial. Mas hoje, graças a Deus, aí eu posso dizer com boca cheia, que a gente ainda tem um sistema que consegue dar um alento para o mundo. É a China. A China que hoje detém parte do capital mundial. É a segunda maior economia do mundo. E sabe como é que a China conseguiu dominar o mundo através da China? Não com guerra, talvez com alguns domínios pelo mundo, mas nunca foi um país colonizador, como foi a Inglaterra no século XV, como foi a Itália, a França, que eram países para estar muito rico, milionário, não tem riqueza. Portugal é um país cheio de gente pobre. Talvez mais rico do que o Brasil, um pouquinho. Mas a Espanha era países para serem ricos, cara. O que essa nação trouxe para a América Latina? O que Portugal trouxe para o Brasil? Corrupção e nada mais. Essa corrupção que está no Brasil hoje, isso não veio da África, não. Isso veio do Portugal. Essa corrupção que está hoje no Brasil, na América Latina, essa sem vergonhice de disputa de poder, isso veio da Espanha. Da Espanha! Isso vem de lá! E não sei, não vi no Senegal também, isso, na região do Timor, na Angola, em Moçambique, tudo gente do baixo, gente submissa ao domínio britânico. Gente submissa! Né? Gente submissa. Aí, gente, quando chega um momento desse, casas de pessoas simples foram pro chão, gente morta, gente ferida, sabe? Quer dizer, o pessoal está economicamente arrasado, porque os Estados Unidos, quando o Hugo Chávez ocupou o poder por razões ideológicas. Porque, infelizmente, os Estados Unidos, eles têm uma miopia ideológica. E esse câncer ideológico, isso não tem cura, isso não passa. Só vai passar um dia que alguém fizer uma operação cirúrgica e destruir boa parte dos seus armamentos. Não a sociedade. A sociedade eu quero que viva. O povo americano é escravo do seu próprio país, é escravo do seu próprio governo. É um povo bom, acredito que sim, mas é um povo também fanatizado pelas suas ideologias, pelos seus... Não tem ideais, eles não têm ideais, eles têm ideologia, que é diferente de ter um ideal. Você pode ter um ideal, sem precisar, né, necessariamente depender de uma ideologia. Então é um povo que foram durante muito tempo doutrinado que um tem que ficar contra o outro. Sabe? Agora, esse negócio de querer dominar o mundo através de bomba, através de arma, através de farra de arma, um dia essa farra acaba. Mas, repito, os Estados Unidos só vai aprender a ter medo do mundo o dia em que um grande míssil destruir um bom arsenal de armamento bélico. Aí acabou a farra. E neutralizar todas essas bases militares que tem. Porque não tem jeito, cara. Para encarar um valente, tem que ter um valente. O fraco não consegue derrubar um valente. Um cachorro valente consegue destruir um outro cachorro valente. O
o vira-lata, quando peita, ou ele leva várias dentadas ou ele morre. Mas quando ele encontra alguém mais valente do que ele, aí, meu irmão, neguinho, por que os Estados Unidos não jogou? Ô, Donald Trump! Good afternoon! Because... Ou seja, por quê? Por que você não ataca o Kim Jong-un na Coreia do Norte? Vai lá na Coreia do Norte, vai! Manda bomba na Coreia do Norte pra ver o que que dá. O Kim Jong-un tem bomba atômica, meu velho. Kim Jong-un tem bomba atômica. É um safado? É um ditador? É. Mas pra peitar um valente como esse, você tem que ser mais valente do que ele. Pra peitar um valente como Donald Trump, você tem que ser mais valente do que ele. Se você for covarde, ele caga em cima de você. Se você for covarde, ele caga em cima de você, como já cagou em cima de vários outros líderes. Quando Donald Trump chega, chegou o mister, chegou o chefe, todo um bando de vira-lata, o cara explorando, falando mal da Europa, falando mal da Alemanha, falando mal de todo mundo, e aí vem um bando de covardes, que não tem, como é que eu vou dizer, não tem capacidade própria, tem que ficar submisso com medo. Medo de quê? Ah, mas se eu ficar contra os Estados Unidos, eles tiram meus recursos, tiram minhas armas, tiram tudo, que não sei o quê. Não tem que ter medo. Se você da CIA, pode chegar aqui e me algemar. Eu não tenho medo de dizer o que penso não, tá? Se quiser tirar do ar também, pode tirar também, porque eu não dependo disso. Eu vivo aqui, eu nasci sem rádio, eu nasci sem comunicação de rádio, vou morrer sem isso. Porque um dia minha voz vai parar de falar. Por velhice, ou por algum tipo de problema de saúde, algum dano na corda vocal. Enquanto eu puder falar, eu vou falar. Enquanto eu puder dizer o que penso, eu vou dizer. Então, assim, aquela ajuda, o pessoal da Venezuela passando por uma dificuldade danada, aquelas ajudas genéricas. O povo passa por aquela situação toda, e ainda por si, vem uma desgraça de um terremoto para piorar tudo. Gente, é por isso que às vezes eu fico pensando, será que Deus existe mesmo? Ou será que esse terremoto é provocado por alguém de propósito? Hein? Será que não está tendo alguma explosão no subsolo da Venezuela? Ou uma explosão oculta? Porque a gente, será que não está tendo uma explosão forçada? Algum cientista... não estou fazendo acusação. Mas será que não tem algum cientista de propósito para puxar o saco do governo americano, para piorar a situação? Será que não tem alguém realizando alguma explosão no subsolo, onde tem aquela placa tectônica, no subsolo, para fazer esse terremoto acontecer? Será que não tem? Porque já não basta o sofrimento do povo, e ainda vem uma porra de um terremoto por cima, bicho. E ainda vem um terremoto para piorar a situação. Cara, a gente fica... Sabe, às vezes quando a gente fala essas coisas aqui, alguém vai dizer, você tá blasfemando. Você tá com blasfêmia, você tá blasfemando. Não é blasfemando não, cara, seja lógico. Vamos ser lógico, vamos ser coerente. Porque imagine, cara, você não tem uma vida social boa. Porque um político sobrepõe ao outro por conta de uma ideologia. Um político sobrepõe o outro por conta de alguma outra coisa. Você não tem uma... Aí, por cima de tudo, para desgraçar a situação, vem uma porra de um terremoto. E aí piora tudo. Ou é Deus, ou é, certamente, algum cientista que está fazendo algum... Aqui é a teoria da conspiração, tá? Ou é Deus, ou é um cientista que está fazendo alguma experiência
algum movimento na placa tectônica, que eles têm capacidade para fazer isso, para depois piorar a situação. E quem me garante que esse sem vergonha, esse safado, sem vergonha, não esteja mandando fazer isso de maneira escondida, de maneira oculta, para as pessoas sofrerem mais, para aí eles arrumar justificativa que o governo do país não está cuidando do povo? Quem me garante que seja isso também? Porque os Estados Unidos querendo, eles arrebentam com placas tectônicas. Eles não precisam destruir com guerra, não. Eles não precisam destruir com guerra, não. Basta um cientista maluco, fanático, abrir um buraco aonde tem uma placa tectônica, aonde passa uma placa tectônica, ele joga um míssil ali e aquilo ali começa a causar terremoto, meu irmão. Oxi! Começa a criar terremoto, começa a causar terremoto. Isso aqui vale lembrar que é teoria de conspiração, tá? Não tô falando que seja isso. Mas, ué. Como é que pode acontecer um negócio desse? Você pode? Como é que pode acontecer um trem desse, cara? Você tá ali, de boa, todo mundo curtindo, comendo, na beira do mar. Daqui a pouco, sai tremendo tudo, sai levando tudo pros ares. Alguém vem dizer assim, ah, mas isso aí é Deus que permite. Mas que porra, que diabo que Deus é esse? Que permite essas coisas, sabendo que as pessoas estão sofrendo, e permite esse negócio. Talvez seja por conta dessa escavação absurda de poços de petróleo, essa loucura de querer explorar petróleo, e a máquina vai lá, aquelas máquinas vai lá, dá um toque lá na placa tectônica, ali no meio do oceano, bate sem querer na placa tectônica ali, e o mar fica agitado, e consequentemente essa placa se move. Ou quando não se choca uma com a outra, mas ela se move. Sabe, parece que é o pior terremoto dos últimos 100 anos, né? Parece que teve um grande também, agora foi o pior. Da escala de Sé. E outra coisa, vou dizer mais. Virá mais terremotos por aí, tá? Ainda no final desse mês nós teremos mais dois na América do Sul. E o pior, um deles é de grande intensidade. Não sei se vai ser igual da Venezuela, mas é de grande intensidade. E por que você sabe disso? Eu sei. E aqui não é profecia, não. Você sabe que eu fico acordado, né? Eu fico acordado de madrugada. Eu demoro bastante para dormir. Porque às vezes eu fico vendo uns podcasts aqui no YouTube, ouvindo Spinoza, falando da história de Spinoza, pegando história do comunismo, pegando história da maçonaria, história da Igreja Católica. Estudando sobre cristianismo, sobre ateísmo. Atualmente estou estudando sobre gnose. Atualmente estou estudando sobre ateísmo. Atualmente estou estudando sobre comunismo, socialismo, maçonaria, religião. Tudo que vier agora, atualmente estou estudando tudo para adquirir um certo grau de conhecimento, para um dia eu poder debater com você. Mas às vezes eu fico acordado de madrugada e o Celso, ele é espírita, ele sabe do que eu estou falando. Depois, se você quiser, meu amigo, você dá uma ligadinha para mim. E o Celso, ele sabe de tudo isso que eu estou falando. E a gente sente que a Terra está vibrando de maneira muito sutil. Aí alguém vem assim, ah, mas terremoto acontece todo dia. Minha mãe fala assim, meu filho, terremoto acontece todo dia. Não, acontece, a gente sabe que acontece. Mas, quando esses terremotos são mais, digamos, visíveis, que eles estão próximos de acontecer, você consegue sentir pequenos abalos. E outra coisa, quando está para acontecer um terremoto, o ar do planeta fica um pouco pesado. Pode perceber isso. Sentir o ar um pouco meio pesado e o chão vibrar sutilmente debaixo dos seus pés, vem um terremoto, meu irmão, em algum lugar do planeta.
pode perceber isso. Um dia você acorda de madrugada, você quer ver como é que a coisa é interessante? Um dia você acorda de madrugada, senta na sua cama e começa a sentir o ar da madrugada. Se ele estiver pesado e você sentir o chão começar a vibrar debaixo dos seus pés, bem assim, de maneira bem devagarzinho, você pode ter certeza que é a placa tectônica que está se movimentando e que uma hora ou ela vai chocar ou ela vai se distanciar. E atualmente nós estamos sentindo muito isso. Nós que temos uma certa sensibilidade, isso aqui não é profecia, tá? Isso não é profecia, repito, não é profecia. Basta você ter um pouquinho de sensibilidade que você vai sentir esta vibração. No mais, a nossa solidariedade aos nossos irmãos da Venezuela, nossos irmãos, embora eu não estou podendo falar corretamente, mas minha solidariedade a todos nossos irmãos da Venezuela, a todo o povo que agora escuta a nossa programação. E não conte com a ajuda de Deus, conte com a ajuda dos políticos. Porque sem a ajuda dos políticos, não haverá ajuda de Deus. A ajuda de Deus não vai chegar até você. Contem com os políticos. E Deus faz a parte dele. Ah, porque a gente vai esperar a ajuda de Deus. Não, Deus não ajuda ninguém não, meu irmão. A ajuda vem das mãos dos líderes. Eles que são as mãos de Deus aqui na Terra. E deixa o restante para outra vida, sei lá o que você acredita. Mas a gente tem que contar aqui com a ajuda dos políticos. A gente tem que contar aqui com a ajuda dos irmãos voluntários. Dos irmãos que podem ajudar da sua maneira, mas da sua forma, do seu jeito. Se você ganha acima de 30 mil reais, meu irmão, dá uma ajudinha para a Venezuela. 10 mil reais não vai te fazer falta. 2 mil reais, 5 mil reais não vai fazer falta. Faça isso, porque eu não posso fazer por vocês. Mas se eu pudesse, eu faria. Faça isso, ajuda os nossos irmãos, eles estão precisando de ajuda. Estão precisando de força, estão precisando de apoio. Estão precisando de um alento. Estão precisando de uma coragem para reerguer. Não conte com o Donald Trump, que esse aí não pode fazer nada pela Venezuela. Esse aí só pensa em dinheiro, esse aí só pensa em luxo. Esse aí só pensa em riqueza. E tanto é que ele está fudendo. Ele está metendo pau no cu dos americanos lá. Prendendo todo mundo, batendo em todo mundo, discriminando pessoas. Gente que não está podendo mais, gente que não está podendo mais nem assistir, entrar nos Estados Unidos para assistir a porra da Copa do Mundo. Que é uma sem vergonhice, que é uma esnobação. Que essa Copa mais, a Copa mais pornográfica de toda a história do Brasil, do mundo. De toda a história do mundo. É só riqueza e mais nada. O negócio do povo é só dinheiro mesmo. É por isso que de vez em quando acontecem umas bostas dessas, aí muita gente não para nem para poder pensar. Sabe por que eu deixei de ser cristão? Isso, falo isso com orgulho. Falo isso com a mão no peito, a mão direita no peito esquerdo. No peito esquerdo. Sabe por que eu deixei de ser cristão? Eu deixei de ser cristão por não saber entender a sem vergonhice do povo cristão. É um povo que sempre esnobou os outros. É um povo que sempre enriqueceu a desgraça dos mais pobres. É um pessoal que sempre usa o tal nome de Deus para poder ganhar voto, para virar político. É os caras que não pagam imposto. Não pagam imposto. A sociedade paga o imposto para essas pessoas, líderes religiosos. Eu não sou mais cristão. Isso não quer dizer que eu não deixo de amar a Jesus Cristo. Jesus Cristo, sim, ele é digno de todo o amor. Mas os cristãos não prestam. A grande maioria não presta, com exceção de alguns bons. E fim de papo.

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registra mínima de 12 e máxima de 24 graus. Já em Goiânia, os termômetros ficam entre 18 e 29 graus. Em Brasília, a máxima prevista é de 26 graus. A umidade relativa do ar varia entre 30% e 95%. As informações são do Instituto Nacional de Meteorologia. Sofia Muniz, o tempo e a temperatura.

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1: Sextou, né, meu compadre? Eita maravilha, sextou, menino. Opa, fim de semana tô chegando aí. Tem uma novidade aí na Rádio Vibração, tá bom? Eu decidi que a programação de música sertaneja no final de semana não teremos mais, tá? Vamos ter, tá? De segunda a sexta-feira, das 5 às 8. Já era o meu desejo de tirar essa programação sertaneja do ar. Não é nada, não é sobreposição de ninguém. Uma pessoa me apresentou uma ideia. E nós vamos fazer uma programação mais, digamos, um pouco mais focada no conservadorismo musical. Sendo que no horário das 5 às 6 nós teremos um programa de jazz, e das 6 às 7 teremos um programa de blues, e depois, para encaixar no Manhã Nota 10, teremos um programa de rhythm and blues, tá bom? Então no final de semana, sábado e domingo, nós não teremos mais a programação de música sertaneja. Tem mais que a gente já tem a semana inteira, né, para tocar música sertaneja de manhã. Então, por que não final de semana tem algo diferente para tocar, né? Eu entendo que o nosso Celso, ele gosta muito de música sertaneja, como eu também gosto também de música sertaneja raiz. Sou um fã da música sertaneja, como eu nasci no interior. E toco música sertaneja, inclusive. Tem gente que pensa que eu não gosto de música sertaneja. Não, eu gosto. Eu componho música sertaneja, inclusive. Né? Igual, por exemplo, O Tempo Está Escrevendo o Nosso Amor. Tem uma cançãozinha regional. Viola e Anatomia. Então, se eu não gostasse, eu não estaria feio, né? Mas eu gosto de sertanejo bem feito. Sertanejo. Aquele sertanejo pode até ser um sertanejo universitário. Pode ser até um sertanejo universitário. Mas se for uma coisa bem feita, meu irmão, eu gosto de ouvir, tá? Se for... Eu não sou radical, não. Eu acho que esse negócio de radicalismo também é muito ruim. Porque se você começa a radicalizar tudo, daqui a pouco você não ouve mais nada. Ah, eu não gosto de música eletrônica. Aí tá, você começa a radicalizar. Não. Ah, eu não gosto daquilo. Aí você começa a radicalizar. Ah, eu não gosto daquilo outro. Eu não gosto daquilo. Você acaba radicalizando demais, daqui a pouco você não ouve nada. Você acaba se tornando uma pessoa até ranzinza. Não, eu escuto funk também, brinco, escuto funk, funk carioca, aquele funk dos anos 70, que fazia a banda Black Hill. Esse funk, o Celso, ele já é mais, digamos assim, mais, ele é mais calmo, né, mais daquele mela cueca mesmo, de dançar coladinho, mas eu já gosto de uma coisa mais aérea, mais pra cima, né. E é por isso que a gente tem aqui na Rádio Vibração, uma programação bem diversificada para todos os segmentos, claro, sem perder a qualidade musical, mas sempre com um foco naquilo que você pega, coisa da juventude de 1930, de 1940, 50, e vai unindo a juventude dos momentos, digamos assim, contemporâneos, né? Momentos quase que atuais. Né? Então a gente tem a programação da noite, que é uma programação bastante agitada, e eu não abro mão desse foco, porque a noite, as mesmas noites de inverno estão bastante frias, e você pega uma coisa mais animada, você começa a madrugada pra, ali no silêncio da noite, enquanto o sono não vem, a gente quer fazer você dormir, a gente coloca lá um Vibração Love, com muita música romântica, e você começa a chorar, deita na cama. Ai, que saudade da minha Tereza! Aí no outro dia de manhã, aí amanhã que chega, já começa com batuque final de semana. Nossa.

0: senhora, chegou, começou. Ei, gengibre velho, começou. Aí quando começa a vibração 9, graças a Deus. Aí começa a ouvir a música de Senta na Cama. Ô, oh, saudade da minha Tereza. Ai, ai. Bom, rádio é isso, né, gente? Vamos de música boa. Tô meio que falando, meio que arrastado aqui, mas tá dando pra levar, né? Vamos. Deixa eu falar uma coisa. Por que o ser humano tem que ter dentes, né? Rapaz, não devia ter, né? Pra depois dar esse trabalho de ficar tirando tudo e ficar colocando implante, né? Ainda bem que eu... Agora vocês podem me chamar de desdentado. Agora eu tô livre pra me chamar de desdentado. Pode chamar, seus cornos. Pode continuar me chamando. Isso é só por poucos dias, tá bom? Vai acabar com a alegria de vocês. E pra melhorar ainda, eu vou colocar um implante bem gostoso. Pra falar bonitinho. Né? Pode me chamar de desdentado. Agora vocês podem me chamar de desdentado. Pode me chamar, meu filho. Agora, quem já me chamava de desdentado, podem me chamar agora. Entra lá no bate-papo lá da Michelle e fala: gengibre agora tá desdentado, tá bom, gente? Entra lá no pop lá e fala, tá? Tá autorizado. O Hamed, vai lá e fala, tá? Entra lá. Me chama de desdentado. Pô, o gengibre agora tá desdentado. Ronaldo Tavares, fala também, tá bom? Eu sei que vocês gostam de falar. Sônia, fala também. Agora eu sei que vocês gostam de falar. Fala todo mundo. Todo mundo. Entra lá e fala: gente, o gengibre agora tá sem dente. Tá desdentado. Não tá conseguindo nem falar direito. Tá com a boca cheia de pontos. Não, cara. Não, sabe por quê? Eu tô zoando. Porque assim... sempre falaram, porque a gente com o tempo vai perdendo alguns dentes, é claro, eu perdi, né, talvez por falta de cuidado mesmo, não vou mentir pra você, não quero aqui contar nenhum, não quero te enganar, por muito tempo eu escondi isso, mas não quero te enganar, mas quem foi que decretou isso, por quê? Eu fazia um vídeo no Facebook, e um sem vergonha chamado Rodrigo da Califórnia, ele falou pro João Pires Correia, o crioulo, que eu estava faltando dentes, porque ele viu meu vídeo. Só que o crioulo, manda um dinheirinho aqui, rapaz, manda uns dólares aqui pra ajudar eu pagar meu implante, porque falar dos outros é muito fácil, né, crioulo? João Pires Correia, um abraço pra você, meu amigo. Gosto de você independentemente das besteiras que você fala. Né? Você mora aí, tá ganhando bem. Mora aí nos States, United States of America. Eu só espero que o Trump não expulse você daí, porque você é um cara trabalhador, um cara guerreiro, que a gente gosta muito de você, independentemente de qualquer crítica que você faça. Eu gosto de você, eu gosto do seu humor, da sua alegria, né? Mas ele um dia pegou e falou no bate-papo dele que, graças a Deus, acabou. Ele estava comentando com uma colega, não vou dizer quem é a colega, e eu, o gengibre é desdentado, tá faltando dente na boca, por isso que... Eu falei assim, olha, se eu sou desdentado, cara, isso é problema meu. Porque, sabe? Mas quem mais? O cego, o crioulo não enxerga. Quem que falou pra ele foi o sem vergonha do Rodrigo, da Califórnia, que falou pra ele, aquele vagabundo. Aí, ele... Uma vez eu entrei no... Quando você entra com um telefone fixo, dá pra perceber... Pelo celular, quase que não dá muito pra perceber, mas... Porque a minha boca é bem pequena, né? Não dá muito pra perceber assim que... Sabe? Então, assim, mas pelo celular ele conseguiu perceber. E aí ele pegou e falou no bate-papo: o gengibre não tem dente na boca. Eu não tenho mesmo não, só porque na época eu não tinha condições de... Agora, pra começo de conversa, e aí de uma certa... Eu quero aqui agradecer o seu José Vieira, meu pai. Que olha, cara, o outro tava pensando, mas quantas... Eu até me arrependo de ter tido alguma certa rebeldia com ele, porque, puxa, eu lembrei disso, comecei a querer chorar, cara, porque assim, cara, agradeça aos seus pais e agradeça a família numerosa que você tem. Hoje eu sei o que é família. A minha irmã Clemência, que é funcionária pública, inclusive, o meu irmão Antônio, e o apoio que esse pessoal aqui contribui, é que está me impossibilitando a fazer o meu implante, que custou 15 mil reais. Tá, eu vou dizer 15 mil reais para fazer o meu implante. E eu quero colocar essa boca implantada aqui para envergonhar alguns vagabundos. Alguns vagabundos que não tem o que fazer, que entra dentro de uma sala de bate-papo, que em vez de fazer o que eu faço, o trabalho cultural que eu faço ali dentro, de alguns bate-papos, tocando meu violão, cantando a minha música, só serve para falar mal da vida da gente. Só serve para falar que a gente é isso, que a gente é aquilo. Vocês podem falar que eu sou virgem, que eu nunca comi mulher nenhuma, isso é problema meu. E outra coisa, vocês que falam que eu sou virgem, que eu nunca meti com mulher nenhuma, você sabe que é bem da verdade que vocês vivem doido pra eu pegar uma filha sua pra botar um neto na barriga da filha, pra botar na barriga delas. Essa que é bem da verdade. Só que eu não vou querer, porque são tudo horrorosas igual a vocês. São tudo gente feia igual a você. Feio que eu digo não no sentido físico, porque eu também não sou bonito. Feio que eu digo no sentido moral mesmo. Ou talvez não, talvez nem concordam com uma... Ah, eu acredito que a maioria desses seus filhos, suas netas, nem concorda com o procedimento de vocês. Por que que muito cego aí fica reclamando de filho que não ajuda ele? Cego que fica reclamando de filha que não ajuda. Teve um outro aí que mudou o número de telefone que não passa nem pra filha dele. Por que que não passa? Por que que não passa? Tá com medo de quê? Eu não tenho medo de ninguém não, cara. Não tenho medo nem da minha família. Se precisar, quando eu precisava peitar o meu pai, eu peitei. Não, claro, não de maneira desrespeitosa. Sempre de maneira do meu jeito, de uma maneira mais consistente. Eu conheço gente aí, não vou dizer nome, mas eu conheço gente aí que o cara muda de telefone o tempo inteiro para não... Quando ele vê que tem alguém ligando para ele, não sei para quê, porque quem liga para casa de um cara desse para bagunçar com ele é porque não tem vergonha na cara. Porque eu, hoje em dia, não é que eu detesto esse cara, eu não falo mais com ele. E para mim continua sendo uma pessoa boa. Mas devido aos seus procedimentos, eu não falo mais com ele. Por conta de mulher de bate-papo, segundo, porque é um cara que não tem respeito com os colegas dele, fica o tempo todo falando mal dos colegas, gente que nunca fez nada pra ele, inclusive. Deixei de falar com ele por não ter respeito à minha pessoa. Por causa de mulher, o cara falou que eu sou inimigo dele, por causa de político, o cara falou que eu sou inimigo. Nunca fiz nada. Cara, se eu fosse inimigo. E eu conhecendo o homem que sou, eu seria capaz de mandar aí na sua cidade, juiz de fora, te dar um tiro. Mas jamais faria isso com você, nem faria com ninguém. Com ninguém, porque eu não sou homem de violência, eu não gosto de violência. Eu não gosto de morte, eu não sou igual a você que fica falando, eu tenho que tentar pegar em 38 para dar tiro nos outros. Pra que fazer isso? E o pior, fica se escondendo por trás de uma Bíblia. Fica mais triste ainda. Então se eu fosse uma pessoa que eu desejasse o mal para os outros, eu já teria matado um monte de gente. E até com palavras. Não. Ah, desejar praga pro meu filho. Rapaz, não acredita em praga, não entra nessa. Praga não existe. A praga só pega em quem acredita. Você pode me amaldiçoar a hora que você quiser, o que você desejar de bom, de ruim para mim, eu vou transformar tudo em prosperidade, tá começando a acontecer. O meu sucesso tá começando a acontecer, vou dizer mais. Tem gente aí que ainda vai perder bate-papo para mim. Eu ainda quero ter o prazer de ter um serviço nas minhas mãos. E pode contar com isso. Quando isso começar a acontecer, só se eu morrer antes. Mas se tudo der certo da maneira que eu estou pensando, eu ainda vou ter um serviço de bate-papo pra mim. Pra mim. E lá no meu serviço, não deixa o negócio de neguinho ficar pedindo banimento de ninguém. O procedimento só vai ser retirar da sala, ou antes conversar, ou colocar um dispositivo para que pelo menos a pessoa tenha acesso ao sistema sem precisar sem precisar ser banido, mas pelo menos dá a ele uma chance, porque muitas que entram ali, eles entram para conversar, para bater papo, às vezes não precisa ter uma depressão. Eu hoje em dia não preciso quase nada, quase mais de bate-papo, porque eu tenho muitas coisas para fazer, eu tenho minha web rádio, eu cuido da minha web rádio, passo a tarde toda cuidando do meu serviço, à noite, para poder trazer uma informação, eu vou no YouTube, eu pego o noticiário, eu estudo um pouco, estou estudando muito sobre outras coisas, estou pesquisando muito sobre outras coisas, como eu falei agora há pouco, que eu atualmente estou entrando nessa onda de pesquisar maçonaria, e também estudo um pouco sobre o cristianismo, a sem-vergonhice do cristianismo, as mazelas que o cristianismo sempre impôs para a humanidade, né? Vou procurar saber um pouco mais sobre o agnosticismo, sobre a gnose, a logosofia, e vou estudando todas essas coisas. Enquanto vocês ficam indo de bate-papo, se acabando na vida, se acabando falando mal da vida dos outros. Só tem duas pessoas, três, mas uma não autorizou eu falar. Só tem duas pessoas do bate-papo que eu divido conversa. Uma se chama Celso e o meu amigo Andrei, que a gente conversa bastante. Já tivemos alguns, né? Mas é um cara que dinâmico, a gente brinca, tal, conversa bastante. Um cara que eu admiro, um cara bastante dinâmico. O restante é o resto. Quase ninguém fala comigo. Quase ninguém fala aqui, agora você foi pra ficar falando, pra ficar metendo um pau nos outros, igual tinha uma sem vergonha, que só ligava pra poder brigar e falar mal do ex-namorado. Só brigava pra. Brigava com ex. Quando conversava comigo, era aquele papo bem coisa de tipo de mania de ficar cantando os outros. Tem gente que tem mania, eu não sei porque talvez uma pessoa carente, coitada, tudo bem, mas. Voltava pro namorado, pro suposto namorado de bate-papo, namorado que nunca vai ver, porque ele nunca vai sair batendo a bengalinha dele pra sair da terra dele pra ir atrás de um rabo de saia que ele nem sabe quem é. Aí brigava com o cara, não conversava mais, voltava pro cara, não conversava mais comigo. Isso aqui não é que eu tenho vontade de namorar com essa pessoa, não. Nunca tive. É uma pessoa boa? É. É uma pessoa bacana? É. Isso eu não vou tirar. Essa virtude dessa pessoa, eu não vou tirar, porque eu não gosto de tirar nada de aquilo que as pessoas possuem, eu não gosto de tirar, sabe? Porque aquilo que a pessoa tem, eu gosto de valorizar. Aquilo que elas não têm, aí eu não dou também não. O que me fez eu ficar injuriado com aquela pessoa foi a safadeza dela. Porque a pessoa quando está com o cônjuge ou a cônjuge, ela é uma coisa. Quando ela se afasta do cônjuge ou da cônjuge, aí ela se volta para você e fica começando a falar. E o pior, fica começando a falar mal do outro para você. Ah, porque ele não presta, porque ele é assim, porque ele não gosta de ninguém, porque não sei o quê, bababá, bababá, bababá. Quando volta pra ele, ai meu amor, meu namorado, briga com ele, conversa com os amigos, ah, briguei com ele, porque ele não presta, ele é assim, ele falou de você, ele disse isso, ele rezou a oração de não sei quem, de São Marco, pra poder acalmar o meu gato. Pelo amor de Deus, cara. Ô, dona fulana, toma vergonha na cara. E vê se firma com esse cidadão aí e para de encher o saco dos seus amigos quando briga com ele. Porque da minha parte, eu não preciso da sua amizade. Amizade de gente que não presta para mim, eu não preciso. A menos que você se arrependa. A menos que você se arrependa e me peça desculpa depois. Mas não venha com esse papo de ficar falando mal do cara não, porque eu não gosto disso. E se eu ouvir você falar mal dele no bate-papo, se eu ouvir você falar mal dele no bate-papo, ele tá brigado comigo, mas se eu ouvir você falar mal dele no bate-papo, eu vou dizer claramente que a sem vergonha é você. Ele não é sem vergonha, ele é um cara até honesto, no meu modo de pensar. Eu nunca ouvi ele falar mal de você, é você que fica falando mal dele pros seus amigos. Então a mulher que não arruma namorado, que fica falando mal de namorado para as colegas e para os colegas, é porque ela não tem vergonha na cara. Ele não é sem vergonha. Sem vergonha é você. Porque aí briga com ele, quebra o pau com ele, daqui a pouco... Ai, volta pra mim, meu amor. Volta pra mim, meu amor. Eu te amo. Eu tô apaixonada. A minha primeira que... Primeiro que não existe paixão de bate-papo. Não existe paixão virtual. A paixão, ela é presente. A paixão é corpo a corpo. É peito no peito, barriga na barriga. Pica na xota. Paixão é isso. Paixão é boca lá. Para aqueles homens que gostam de fazer sexo oral, para aquelas mulheres que gostam, eu adoro. Tá? Se eu pegar uma mulher e não fazer sexo oral nela, para mim não tem sexo. Paixão para mim é isso, tá? Paixão para mim é isso. Não é chegar e
1: ai, tá apaixonado.
0: Mas eu ouvi uma vozinha dentro do bate-papo. Ai, tá apaixonado. E eu também já fiz isso. Aconteceu também, infelizmente. Eu me apaixonei por uma pessoa aí. Que nunca apertei a mão. Mas essa pessoa... Talvez pela falta de preparo. Pela falta de cuidado. Porque quando você não tem cuidado com você mesmo, você acaba se iludindo com qualquer conversinha. Chega uma mulher aí com uma voz bonitinha, com uma voz linda.
1: Sabe o que que é? Você é o homem que toda mulher gostaria de ter, sabe? Você parava na sala de bate-papo, só pra te ouvir, sabe? E aí eu ficava paradinha, doidinha lá te ouvindo, sabe? Ah, porque fulano de tal não prestava, porque fulano de tal cuspia até na comida pra mulher dele não comer. E fazia isso. Batia na mulher dele, dormia, fez a mulher dele dormir no mato.
0: Coitado, meu amigo, já se foi.
1: Ah, porque você tem de coragem de namorar comigo? Você quer namorar comigo? Você tem de coragem de namorar comigo?
0: E daqui a pouco quando o cara vê, o cara tá endoidando por causa da mulher. Daqui a pouco o cara tá endoidando. Isso aí não foi só comigo, não. Isso foi só com vários até. Aconteceu com vários. E pior, com cego, cara. Não é com gente que enxerga, não. Porque não faz isso com gente que enxerga. Sabe por quê? Se fazer com gente que enxerga, a pessoa faz até uma coisa que não presta. Por isso que eu falo, às vezes, eu não vou citar o nome de ninguém aqui, mas cuidado, minha amiga. Se agora, claro que você agora não vai fazer mais isso, porque você já está com uma certa idade, então não é. Mas cuidado com essas coisas. Isso tem preço. Isso tem, não é praga nem nada, mas isso tem preço. Quando nós fazemos essas coisas com os outros, esnobamos os outros achando que não vai ter um preço, tem. A gente vê o exemplo aí de gente aí que estão pagando por certas coisas, por certas cagadas que fizeram. E o tempo cobra. Meu irmão, o tempo cobra. Como vai cobrar de mim? Como vai cobrar do Celso? Como vai cobrar dos meus pais? Como vai cobrar dos meus irmãos? Como vai cobrar da Estrelinha Mística? De todo mundo. Do Andrei, do Ronaldo. Todo mundo que ouve a gente. O tempo cobra da gente aquilo que a gente faz de bom e de errado. Quando a gente vê esse Donald Trump aí esnobando o povo americano. Esnobando o mundo. Você acha que ele não vai sofrer as consequências disso? Ô, Donald Trump, a sua hora chega, cara. A sua hora chega. Não adianta as pessoas acharem aí que são donos do mundo, que podem fazer com do mundo que bem entende. Essas pessoas como Silas Malafaia, essas pessoas como esses lixos religiosos. A hora de vocês vão chegar, cara. O dia de vocês chega. Isso aqui não é praga, não. Você não vê aí o ex-presidente que tá aí, coitado, cumprindo uma prisão domiciliar, vivendo numa saúde bem debilitada, quer dizer, dá até pena do coitado. Porque eu só não gosto do Bolsonaro como político. Como ser humano, até nem não conheço ele pessoalmente, talvez uma pessoa até boa. Mas foi contaminado por uma ideologia política absurda. Como esse Donald Trump aí. Uma pessoa... Que só pensa no poder e muitas vezes esquece até de viver. Porque esquece de viver, esquece de dançar, esquece de curtir, esquece de trepar, às vezes nem trepa direito, às vezes o pinto nem sobe. Desculpa o termo. Esse programa é proibido para menor de 18 anos, tá bom, gente? O pinto nem sobe. Porque o cara só pensa em poder. Às vezes essas mulheres que só pensam em poder, nem transa direito, nem faz amor direito. Quando o marido procura pra fazer amor,
1: eu tô cansada, trabalhei o dia inteiro.
0: Às vezes nem trabalhou tanto, mas porque às vezes fica na frente do computador, mas a mente cansa. E vocês que só pensam em querer destruir os outros, cuidado que a hora de vocês vão chegar. Eu não conheço ninguém que tentou destruir o outro que acabou bem. Ninguém. Aponta pra mim alguém que tentou destruir o outro que acabou bem. Napoleão Bonaparte não acabou bem. Alexandre Magno, o fim dele foi terrível. Adolf Hitler, ninguém sabe o que aconteceu com ele, porque a morte dele gera especulação até hoje. Uns falam que ele fugiu, mudou de nome e morreu bem velhinho. Mas dizem que ele parece que suicidou, a esposa dele foi lá e tomou veneno, a Eva Braun. O Mussolini foi enforcado em praça pública. Ninguém, cara, ninguém que prega maldade pro outro acaba bem. Desconheço. O outro tá aí. Morre hoje, morre amanhã. Todo moribundo que dizia pra todo na época da pandemia, dizendo todo mundo vai morrer um dia. Eu sou imbrochável, eu sou imorrível, eu sou incomível. Cadê o imbrochável? Cadê o imorrível? Cadê o incomível? Tá aí! Ontem, aliás, a família brigando o tempo inteiro, todo mundo quer, todo mundo se pegando. É isso que dá. Toda pessoa que tem um espírito de maldade contamina os outros com espírito de maldade, ele é a sua própria vítima. Aqui você não precisa jogar praga nessa gente, não. Você não precisa amaldiçoar essa gente, não. Elas mesmas estão se amaldiçoando. A gente vê, cara, só não vê quem não quer. Você que ouve aí, acompanha os canais do YouTube, como eu acompanho, você que acompanha alguns canais de imprensa, você vê o quanto essa gente está se matando. Porque é maldição, é macumba que alguém fez, é feitiço? Não, não é feitiço não, meu irmão. É porque essas pessoas, elas têm uns espíritos ruins. E esses espíritos ruins que elas têm dentro delas, são esses espíritos que as destroem. Tá? São esses espíritos que as levam à destruição. Ou os levam à destruição. Porque o mal por si mesmo, ele se destrói. Se gente boa, muitas e muitas vezes paga por coisas que não fizeram. Pessoas boas, muitas vezes pagaram por coisas que não fizeram. Imagina essa gente. O problema com o Donald Trump, ele acha que ele tem o mundo inteiro debaixo dos pés dele. Ah, o mundo inteiro tá nas minhas mãos. Mentira. Não tá, não. E você que fica beijando os pés desse vagabundo, eu não vou chamar nem de discípulo de Satanás, que Satanás não existe. Satanás é conversa fiada, não existe história de Satanás, nem nada, nem Deus até. Deus existe no sentido, como eu falei, no sentido natural das coisas, não no sentido humanitário. O sentido humanitário é para nós, o que é do homem é para o homem, o que é de Deus é para Deus, que cuida da água, do rio, da natureza, dos ventos, que aí são coisas que ninguém consegue mudar. Acho que é chamado de Dharma, né? Você não consegue transformar. É aquilo que a própria natureza impõe pra gente. Os eclipses, as conjunções planetárias, a formação dos arco-íris, que são coisas que o homem não pode fazer. Aquilo que é de Deus. Agora, o que é do homem é nosso, meu irmão. Que não tem Deus nenhum. Aqui não tem Deus nenhum. A questão da saúde é nossa. A saúde é nossa. Deus nenhum vem aqui te dar remédio. Você tem que procurar o seu remédio na farmácia, no farmacêutico. Deus não muda seu político. Não tem. A maioria dos políticos que falam em Deus são pior do que... A maioria dos políticos que falam em Deus... são piores do que o pior satanista. Isso que é bem da verdade. Embora eu não acredite em satanismo também. Acho que tudo isso é loucura. Mas muitas e muitas vezes os políticos que dizem falar em Deus, eles são piores do que o pior satanista. Isso aqui é bem da verdade. Porque muita gente não tem coragem de dizer isso que eu falo aqui. Porque muito tem medo de falar. E eu parto pro debate. Se quiser debater comigo, bora debater. Pergunto a você, o que a Igreja Católica fez para a humanidade? Em termos de útil. Agora, de um tempo para cá, deu uma moderadinha, porque viu que começou a perder muitos líderes, muitos religiosos foram para outras igrejas, depois de 1700 e pouco, com a liberdade de culto, que foi publicada, e alguns conselhos que o Vaticano renovou, dando direito para as pessoas serem livres, a Igreja Católica ela começou a investir um pouco naquela. Mas é uma igreja bem sem vergonha, conivente com a escravatura. Conivente com a escravatura, escravizou muita gente negra morreu nas senzalas e queimado dentro de forno, sob os olhos da Igreja Católica, que sequer teve coragem de excomungar esses senhores, que se o inferno existe, metade deles estão lá. Eu não acredito em inferno. Eu não acredito em inferno. Padre José de Anchieta batia nos índios, segundo dizem. Era um vagabundo, era outro vagabundo, como era o Padre Vieira, essa turma de vagabundo. Turma de vagabundo que Portugal mandou pra cá. A Igreja Católica só trouxe gente. A Igreja Católica de Portugal só trouxe pra cá gente que não presta. Padres que não prestam. Freiras que não prestam. Faz pouca coisa pela humanidade. Talvez a Igreja Católica da Alemanha é até um pouquinho melhor. A Alemanha, para mim, eu acho a Alemanha o país mais solidário do mundo. Embora não seja alemão, não sou descendente de alemão, mas é um país bom. Tem racismo? Tem. Tem complexo de superioridade? Tem. Foi corrompida por um vagabundo chamado Adolf Hitler. Mas tem muita gente boa. A Igreja de Portugal, não fez nada pelo Brasil. A Igreja da Espanha não fez nada pela América Latina. A Igreja da França não fez porra nenhuma pela América Latina. Não fez bosta nenhuma pela América Latina. O protestantismo da Inglaterra é um lixo só. É um lixo. É uma política de dominação. Uma bosta. Isso aqui é bem da verdade. O cristianismo dos Estados Unidos é uma bosta. Com exceção de alguns. Mas o cristianismo dali é uma bosta. Não vale porra nenhuma. Não vale pra porra nenhuma. O cristianismo dos Estados Unidos, o cristianismo da Inglaterra não serve pra nada. Não é à toa que a Europa está deixando de ser cristã. Porque a maioria dos cristãos da Europa pouco fizeram pelos europeus. A Europa só é o que é hoje porque investiu em ciência, em filosofia, em humanismo, em coisa. Por isso que a Europa ficou muito mais próspera a partir do período da Revolução Industrial, porque eles começaram a abrir mão dessa porcaria chamada cristianismo. Vale salientar que aí não é nada contra Jesus Cristo, porque é outra história. Se eu tivesse lá na época, quando Jesus Cristo foi crucificado, eu ia morrer junto com ele, mas que eu ia dar uma surra numa cambada daqueles, eu ia dar. Se eu tivesse lá, eu ia morrer junto com ele, mas ia morrer na boa. Mas que eu juntava uma turma, não, você não vai morrer sozinho, não. Você vai morrer, mas não, vamos morrer junto, não, vamos dar um couro nessa turma. Ah, não faça isso. Não, que não faça isso, meu irmão. Não vai ter Deus nenhum aqui para te defender, não. Nós é que somos a sua defesa. Oxe. Eu não entendo como é que aqueles apóstolos que deixaram Jesus morrer ali daquele jeito também eram covardes. Por que eles não foram, não partiram para cima dos centuriões? E lascaram o pau aí naquela gente. Também era um bando de borra bostas. E o cristianismo já nasce ruim a partir dali. Isso aqui é bem da verdade. Depois vem os chamados conselhos. O catolicismo, conselhos vaticano. os conselhos de não sei onde, conselho de Constantinópolis, conselho do não sei do que, o conselho do raio que o parto, o conselho da puta que pariu, organização do não sei o que lá, o luteranismo, adventismo, a puta que pariu, jeovazismo, a puta que pariu, o raio que o parto, mormonismo, e vem todas essas bagunças que vem aí bagunçando com a humanidade, porque o cristianismo só serviu, na verdade, para bagunçar a humanidade. Não uniu ninguém. E aqui eu falo até com uma certa tristeza, porque é o seguinte: aquilo que Jesus falou foi tudo jogado no lixo, meu irmão. Tudo jogado no lixo, tira pouca coisa. Ele disse: eu vim para que todos tenham vida, em vida abundante. Eu vim para que todos tivessem as mesmas condições. O que veio depois dele? E o que veio depois dele? Se eu tiver errado, eu peço a ele que me perdoe. Mas o que veio depois dele? O catolicismo e as suas cruzadas, a imposição, o cristianismo, as outras religiões, goela abaixo. Depois o movimento protestantismo, também que... Vem o protestantismo americano de segregações, a Ku Klux Klan ligadas às igrejas, outros movimentos, a Igreja Católica, que foi inclusive conivente com parte da Igreja Católica, que foi conivente com a Segunda Guerra Mundial, que o Papa Pio XII parece que era considerado o Papa do Hitler, uma coisa assim. Pio VI, parece. Assim, mas entendeu? Então, essa coisa de dizer que a Igreja Católica é toda essa maravilha, desculpa, não é não. Eu sou de família católica, e me desculpa, não é não. Eu morei em associação cuja maioria é católica e cego era explorado lá dentro. Comia até comida estragada. Você pensa que é só o presidiário que come comida estragada? Cego come comida estragada, porque eu comi comida estragada lá na Associação dos Cegos. Isso, o Araújo sabia, mas o Araújo sabia e ele foi incapaz de interferir. Aquele pilantra que se está no céu ou no inferno, o problema dele é que eu não acredito no céu e não acredito em inferno. Eu não acredito nessas porra nenhuma de inferno. Eu acho que a gente está precisando preocupar. Eu acho que as pessoas elas precisam se preocupar menos com o céu e menos com o inferno e cuidar mais do ser humano. O ser humano precisa de mais cuidado. Os nossos velhinhos, os nossos cegos, os nossos deficientes, as pessoas em situações de rua, que tem muito aqui no Brasil, porque eu não sei, que tem muito aqui no Brasil. As pessoas, a maioria dos pastores protestantes que tem programa de rádio, só fala de bênção, de milagre, de milagre, de milagre, mas ninguém faz uma campanha de agasalho para levar para um morador de rua. Isso quem faz são umas pessoas simples, aquele crente da periferia, aquele crente que vê o sofrimento do outro, do dia a dia, aquele crente que mora na favela, eles fazem, mas esses líderes não fazem porra nenhuma. Não fazem bosta nenhuma. Fazem nada. É por isso que eu falo sem medo, o cristianismo, da maneira que ele é feito no mundo e sempre foi, com exceção do fundador desse movimento, que esse era bom, era digno de amor e de piedade também. Morreu da maneira mais injusta possível. Sem ter feito nada, só porque falou que ia derrubar um templo e teve uma ilusão utópica de que iria construir um outro templo em menos de 3 dias. Esse templo até hoje nunca foi feito. Aliás, eu estava ouvindo outro dia um tal de Lamartine Povella falando sobre o templo de Israel, o grande templo que será construído depois que a paz com o Islã for assorcelada. Israel nunca vai ter paz com o Islã, rapaz. Larga de ilusão, deixa de utopia. Ô, pro pastor Povella, deixa de utopia, meu irmão. Não vai ter paz nenhuma. Tudo bem que eu sei que você tem um certo conhecimento, não vou desmerecer você, como não desmereço o pastor Caio Fábio. Não vou desmerecer ninguém. Eu acho que eles têm mais conhecimento do que eu, talvez até sabe mais coisa que a gente sabe. Mas isso é utopia. Não vai ter paz com Israel. Israel nunca vai ter paz com a Palestina. Israel só vai entrar em paz com a Palestina o dia em que aquele território todo for destruído. E a sociedade, ó, cada um pro seu canto. Ah, meu irmão, destruiu Israel. A Palestina está destruída. E o que, que vamos fazer agora? Meu irmão, é o seguinte, aqui não tem mais lugar para judeu e não tem mais lugar para palestino. Vambora. Bora daqui. Bora zarpar para outro canto. Não vai ser assim. Israel só vai ter paz e a Palestina só vai ter paz o dia em que esses dois territórios forem para o espaço. Acabou. Não vai ter nada. Ah, não vai ter nada além de um deserto e formação de vegetação. Sabe-se lá quando. Não vai ter nada. Israel é uma bosta. Como a Palestina também é uma bosta. Tudo aquilo é uma bosta. E aliás, nós, todos nós somos bostas. Agora o dia que vinha um político doido lá, uma cambada de político doido, e todo mundo começar a se bater, um começar a querer comer o outro, e bomba pra tudo quanto é lado, e acabou as bombas, aí acabou a bomba, não tem mais dinheiro pra fazer bomba, vamos nas pedras mesmo, no pau, vamos pro pau, e pem, pem, pum, pum, pum, pá, pá. O que nós fizemos? Oh, rapaz, nós fizemos umas cagadas danadas. O que nós fizemos? Ih, agora não tem mais casa de judeu, não tem mais casa de palestino. Os árabes, cada um se entenderam do seu jeito, estão lá. Os Estados Unidos lá mandando dinheiro para eles. Mas quando os Estados Unidos começarem a se levantar também e falar assim, não vou dar mais dinheiro para ninguém. Vocês se mataram, não dá mais dinheiro para ninguém. Aí cada um tem que sair pro seu canto à procura de alguma coisa. Não é mesmo? Então, essa ilusão de templo de Salomão, volta de Jesus em Israel, não sei, essa putariada. Meu irmão, pode esquecer disso. Não vai existir. E se Jesus voltar, eu vou dizer mais. Pela bondade que ele tem, que ele possui, pelo legado bom que ele deixou, na teoria, porque na prática esse legado nunca foi. Mas pelo legado bom dele, se ele voltar aqui amanhã, ele não vai encontrar salvação, não tem salvação nenhuma. Os que são pobres, são manipulados por ricos de direita. E aquele que tenta fazer alguma coisa pelos pobres, aquele que tenta fazer algo pelo povo pobre, esse irmão, ele é altamente combatido. E muitas vezes, para você fazer algo por um menos favorecido, muitas e muitas vezes, para você fazer algo por um menos favorecido, você tem que brigar. Você tem que sofrer todo tipo de situações. Você tem que sofrer humilhação. Ninguém te xinga o tempo todo em rede social. Ninguém te esculhamba o tempo todo, porque tem hora que ele fica perguntando, será que vale a pena ser bom numa bosta de um planeta desse? Será que vale a pena ser bacana com pessoas que muitas e muitas vezes, gente pobre, desgraçada, pobre, e que fica idolatrando gente rica? Fica idolatrando o empresário, gente rica, que não faz nada em prol da sua família. Muito pelo contrário, num dia de chuva, se vê o seu carro, se vê você cheio de água, ainda joga mais água podre em você para poder te molhar mais ainda. Será que vale a pena ser bom com gente? Será que vale a pena ser bom numa bosta de um planeta desse? Será que vale a pena ser bom num planeta cuja maioria das pessoas, elas estão se tornando idiota, cada vez mais idiota, cada vez mais ignorante, em vez de evoluir com o advento, com a chegada da inteligência artificial, em vez de fabricar remédio, é bomba caindo para tudo quanto é. Será que vale a pena ser bom numa bosta de um planeta desse? Será que vale a pena ser bom numa merda de um planeta desse? Não sei se vale não, cara. não tá adiantando muita coisa não, porque quando você tenta ser bom, vem um vagabundo, eu já falei, vem um vagabundo e começa a chamar você de ladrão, começa a chamar você de explorador dos outros. E eles, muitas vezes, eles têm um líder que eles gostam, que gosta de explorar as pessoas. Mas ele, para ele, só é por razões ideológicas, para ele quem não presta é só o outro. Para ele quem não presta é só o fulano de tal, é só o Zé do não sei das quantas. O Luiz do não sei das quantas. Né? Para eles quem é bom é só o seu Jair do não sei do que lá. O seu Donald do não sei do que. O seu Donald de bosta. Sabe? Vale lembrar que a palavra Trump ou Trump. Mas se você tirar o U e concentrar o A no lugar do U, Trump quer dizer vagabundo. É Trump. Donald Trump. O Donald. Aí pra eles quem empresta é só o Donald Trump. Esse Trump aí, vagabundo, safado. Pilantra. Ladrão de reputações. Vagabundo. Vai pagar. Vai pagar, pode ter certeza que vai. Vai morrer. Não fisicamente também, mas daqui a uns anos. Moralmente falando, vai morrer. Tá? Gente que não presta, morre. Quando não morre fisicamente, morre moralmente. A pior morte. Pra mim, não é a pior. Pra mim, pra finalizar. Que eu não vou nem apresentar o Vibração Notícias, vamos colocar já as músicas aqui, continuar com a parte musical da nossa, porque agora você está o ICL. Mas assim, para finalizar esse comentário, a pior morte não é a morte física. A morte física, você morre, você não sabe para onde você vai. Aqueles que acreditam no inferno vão para o inferno, caso ele desentender, precisa cometer um pecado. Aquele que não acredita em nada simplesmente vai ficar vivo na consciência dos parentes. Aquele que é agnóstico, igual eu, que sou um agnóstico meia boca, mais um espinosista mesmo, morre, mas a gente sabe que vai viver em algum canto. Mas eu, moralmente falando, eu não quero a minha morte. A minha morte física, ela é inevitável. Mas pior do que a morte física, não é a morte física. Pior do que a morte física é a morte reputativa e a morte moral. Você não pode morrer moralmente. Fisicamente você pode morrer. Moralmente não. A morte moral, o sepultamento moral é o pior sepultamento. E quando esse sepultamento moral é junto com o sepultamento físico, ainda duas coisas piores. Uma pessoa bem intencionada, moralmente falando, ela pode até morrer fisicamente, mas moralmente ela continua viva nos corações daqueles que o amam. Aquele que não tem dignidade moral, que fica por aí pregando falso moralismo, fica aí por aí pregando valores que não possui, e fica aí enganando pessoas com poder, enganando pessoas com dinheiro, enganando pessoas com dinheiro, dando dinheiro para o outro para não ser condenado, dando para não ser preso, dando valores para o outro para poder não ser condenado, para não ter nome sujo na justiça, fazendo um monte de coisas e esquecendo daquelas pessoas mais pobres, aqueles que precisam. A morte moral dessa gente é pior do que uma morte, física. Porque essa gente, se tem alguma religião, eu sei que essas palavras são um pouco duras, mas se essa gente que dizem ter uma crença em Deus, elas vão fazer essas coisas, mas quando chegar no fim da noite, que eles começarem a repousar, essas pessoas começarem a pôr a mão no peito e conversar com o seu papai do céu, e na maneira como ele acredita, ou com o seu Exu, ou com o seu, sei lá, Ogum, ou com o seu Oxóssi, ou com, até mesmo com Jesus, ou sei lá, com Deus, ou sei lá, com um amigo, com sua, o seu subconsciente. E essas pessoas verem as coisas erradas que eles fizeram com os outros. O mendigo que ele sacaneou na rua. A mulher que ele ofendeu no trabalho. Um pedidor de esmola que ele negou de dar esmola, mesmo sabendo que podia dar a esmola, ele não deu. O cego que ele deixou de ajudar quando precisou, quando o cara estava lá num banco, numa fila de banco. Ou até mesmo a cidade que ele não cuidou direito, no caso político. O país que ele não cuidou direito, o estado que ele não cuidou direito. Essa gente quando deita na cama, meu irmão, será que essa gente dorme com uma consciência tranquila? Não é à toa que a gente está vendo aí cada vez mais políticos doentes, com algum problema de saúde. A gente não vê exemplo aí de Jair Bolsonaro? Sabe por que Jair Bolsonaro está doente aí? Eu vou explicar por quê. Ele fez coisas durante a vida dele contra a sua própria vontade, mas pelo seu próprio egoísmo. E o que isso acontece? Quando a pessoa faz as coisas e elas se arrependem e depois volta a fazer as mesmas coisas de novo, e pior, essas pessoas acabam tendo, ou elas têm problemas de saúde. E quando a pessoa propaga a violência de maneira descarada, como esse cidadão fazia, porque tem que matar, que tem que arrebentar, que tem que fazer, que tem que esculachar, ele encontra inimigos. Inimigos, muitas e muitas vezes, nem políticos são. Pessoas que põem na cabeça que o cara, igual desse Adélio Bispo, que pra mim é um puta do idiota, que foi por conta desse filho de uma égua, que esse líder, esse homem que nunca teve capacidade nenhuma de ser presidente da República, chegou ao poder. Foi por causa desse imbecil. Você não passa de um imbecil. E eu só falaria até com ele mesmo, o dia que eu fosse na prisão, caso fosse visitar ele um dia. Você fez isso, cara, tu é um imbecil. Tu estragou o Brasil, tu pôs o Brasil nas mãos de uma pessoa que não tinha uma mínima condição de governar essa bosta. Uma mínima condição. Meu pior. E o pior. Contaminou muita. Esse cidadão chamado Adélio Bispo, ele contaminou as pessoas. Ele cegou as pessoas ideologicamente falando. Porque através dele que veio uns doidos aí, umas filosofias malucas aí, o tal do Olavo de Carvalho, essa turma toda aí, essa gentalha toda. E é aquilo que eu falo. Se nós não procurarmos ser bom, dificilmente nós teremos um país bom, uma sociedade boa. E o bom no sentido não querer você dar tudo que você tem, não é isso. Ser bom muitas vezes até com uma palavra amiga, uma comunicação. Ser bom é talvez até através de um gesto de carinho, de um saber entender o outro, saber a hora que uma pessoa precisa de ajuda. Outro dia uma pessoa fala uma coisa absurda comigo, que eu não concordo com ela, que ela disse que se um mendigo pedir comida para ela, ela não vai aceitar o mendigo fedorento dentro da casa dela. Que é o mendigo, ela dá comida para ele lá no portão, mas dentro da casa dela ela não põe. Minha irmã, você vai feder. Você vai feder. Fica sem tomar banho, minha querida, para você ver como é que você vai feder. Fica sem tomar banho. Não lava a perereca não, minha querida, que você vai ver. Não lava a buce, que você vai ver, minha querida. Não adianta, não lava a pi. Não lava a rô, para você ver. Não lava o saco, para você ver. Eu conheço gente que não vai em fazenda porque não gosta do cheiro de cavalo. Gente, o cheiro do cavalo é mais agradável do que o cheiro do ser humano. Em algumas circunstâncias. Se você fica perto da boca do cavalo, ele tem que ter cheiro de capim. A boca do ser humano fede. Bastou não escovar o dente, daqui a pouco fica fedendo. A gente quando morre, meu irmão, a gente quando morre, nem urubu come a gente, porque a nossa carne é podre. De tanto que a gente come a feijão, repolho, couve, cenoura, isso tudo vira lixo orgânico. Isso é pior, mais tóxico do que qualquer... A carne humana quando apodrece, minha querida, não vou dizer não seu nome aqui, mas a carne humana quando apodrece, ela é pior do que carne podre. Se a carniça de um boi quando está em decomposição, é terrível. Se a carniça de um cavalo, de um cachorro, é terrível. Imagine a carniça do ser humano. E olha que eu já convivi com a carniça humana, de cavalo, de animais, assim, que morrem na roça. A gente tinha que passar na roça, morei na roça. E às vezes a gente tinha que colocar um pano nas narinas para tapar a narina, que era terrível. Mas dizem que a carne humana ainda é pior ainda. O fedor da carne humana é pior ainda. Então por que, que as pessoas ficam com essa coisa de eu não dou a mão pro mendigo porque ele tá fedendo, eu não pego carona no ônibus porque tá todo mundo com cheiro de suor, eu não sei o que lá, sabendo que a gente um dia vai feder debaixo da sepultura, sabendo que um dia a gente vai decompor debaixo do chão, vai virar saco de bosta. Aliás, nem bosta vai existir, porque a gente, os nossos corpos, quando a gente vai pra debaixo do chão, ele decompõe e acabou. Isso vai o rico, vai o pobre. A única diferença é que o rico, quando ele vai para a catacumba, ele coloca um componente, o corpo se decompõe depressa. Com exceção daqueles que querem virar múmia, né? No caso, o coração do Dom Pedro, que está intacto lá em Portugal. Mas, geralmente, ou vai para o crematório ou vai para debaixo da sepultura. Vai para debaixo da sepultura, meu irmão. Acabou, não tem nada. Então a gente fica aqui se batendo por causa de religião, se matando por causa de política, se matando por causa de Deus, metendo bomba nos outros para roubar a riqueza do outro. Roubando a dignidade das pessoas, roubando a saúde dos outros, destruindo casas de crianças, pondo pessoas que nem delito cometeram dentro da cadeia, achando que está fazendo boa coisa, porque tem um apoio de uma cambada de vagabundo que sofre as mesmas punições e quer punição para quem eles não gostam. É triste demais, eu sei que eu... Desculpa me estender aqui, mas essa é uma reflexão muito dura de se falar. Desculpa me alongar aqui, mas é uma reflexão para você parar e pensar. Eu já passei das 5h30, então são 5 horas e 30 minutos, mas do jeito que eu estou com vontade de falar hoje, se precisar eu falo até as 19 horas, não tem problema. Eu sei que tem gente que vai achar isso enjoado, mas é necessário falar. Se você também não está muito satisfeito com o meu comentário hoje, eu peço que não me escute. Só ouça se tiver vontade de me ouvir. Não vou aqui obrigar ninguém a me escutar, porque você é chato, que você fala o tempo todo a mesma coisa. Não, eu falo sim. É que tem vezes que a gente está muito emocionado com algumas coisas, muito tocado por algumas realidades, que se a gente não falar, a gente passa mal. Se eu tenho uma ferramenta de comunicação na minha mão, um rádio para poder falar, por que eu não posso falar? Cara, eu nasci, eu durante muito tempo, eu falei sozinho. Agora eu sei que pelo menos deve ter uns 2, 3, 4 ou 5 me ouvindo. Então eu não estou falando em vão. Às vezes é bom ficar tocando música, mas também é bom falar. Também é bom dizer o que pensa. Música não é tudo na vida de uma pessoa. A música é boa. Eu gosto de música. Eu ouço música praticamente 24 horas por dia. E a única rádio que eu escuto é a só a Rádio Vibração. Não escuto outra. Só escuto a minha rádio.
2: Jaime Alfa, o comunicador,
0: né? Eu só escuto a minha rádio. O meu rádio fica ligado o meu celular fica ligado na rádio vibração 24 horas. Por que que eu fico ligado? Porque eu tenho por obrigação monitorar qualquer áudio corrompido que lá tiver. Isso é profissionalismo. Mesmo sendo um amador, mas eu sou uma pessoa profissional. Gosto de falar. O dia que eu tô com vontade de falar, eu falo mesmo. Isso, quem me conhece até fora do ar sabe disso, que eu sou assim. Né? Eu sou um cara encrenqueiro mesmo. Sou um cara extremamente encrenqueiro. Encrenqueiro não no sentido de querer brigar, de querer causar confusão. Não senti nesse sentido. Já foi também. Mas lá em casa, na roça, quando eu comecei a ficar adolescente, o dia que eu pegava e falava umas merdas, eu falava mesmo.

vida por doenças degenerativas, né? Lá em Itaipé, eu conheci um senhor, o seu Gomesindo. Ele era gerente da fazenda em que meu pai trabalhava. E eu não esqueço dessa história, ele me contou, que faz uns 40 anos já, em maio agora, fez 40 anos. E ele era uma pessoa assim, ele era meio metido a valente, tá? Eu tinha matado algumas pessoas, mas era um cara bom de conversar. E ele bateu um papo com meu pai, e ele contou que lá na terra dele, pro lado de Manhuaçu, tinha uma moça que ela, todo mundo que se aproximava dela estava fedendo. Talvez por conta talvez da doença que ela tinha no corpo, ela sentia isso, né? Talvez a doença estava, o mal dela estava por dentro dela. E ela aí, talvez ela sentia esse cheiro que ela, os outros não sentiam, mas ela sentia. E quando as pessoas se aproximavam dela, ai, que fedor, sai daqui, que fedor, sai, tá fedendo daqui. Ah, esse cara tá fedendo, eu não vou em tal lugar porque lá só tem gente fedorenta, não sei o quê, bababá, bababá. E ela falava isso. De maneira que quando ela adquiriu uma enfermidade, o corpo dela começou a decompor antes dela morrer. Dizem que quando ela morreu, não esperaram passar uma hora. Tiveram que levar às pressas para o cemitério, porque ninguém estava aguentando o cheiro. E dizem que, e ele contou, que por onde o caixão passou, pelos lugares em que o caixão passou, o cheiro do cadáver ficou impregnado no mato, de maneira que durante muito tempo ninguém passou por ali, porque sentiu o cheiro ainda do cadáver dela ali, no meio do mato. Para você ver que a gente não vale nada, para ficar aí esnobando, esculachando com os outros, achando que é mais cheiroso do que todo mundo, achando que é mais belo do que todo mundo, achando que é mais bonito do que todo mundo, que eu não dou comida para mendigo na minha casa, eu não deixo mendigo dormir na minha casa, gente fedorenta, que não sei o quê, que... Não, minha irmã. Nós vamos feder um dia. Todos nós estamos sujeitos à carniça. Nós somos uma verdadeira carniça ambulante. Essa aqui é bem da verdade. Ah, não, mas é só cheiroso. Espera aí, mas se você fosse cheiroso, se você fosse cheiroso, por que você se me enche de perfume? Ah, porque eu sou cheirosa. Espera aí, mas se você é cheirosa, por que você se enche de perfume? E por que esses cremes que você usa, todo ele perfumado? Se fosse tão cheirosa assim, não precisava disso. Meu Deus, o perfume, o meu perfume é, dura uma semana na minha roupa. Eu não sei o que. Peraí, mas se você fosse tão cheiroso, se o seu cabelo é tão cheiroso, por que você se enche de shampoo? Se a sua boca é tão cheirosa, por que você se mata de escovar os dentes? Hein? Se você é tão cheiroso, por que quando você come a sua comida, a sua bosta é fedorenta? Sua bosta fede? Se você se acha tão cheiroso, por que o seu mijo é fedorento? Pense nisso que eu estou falando aqui. Sabe? Não valemos nada. Nós não valemos nada dessa vida, meu irmão. O que a gente leva aqui é só dignidade e nada mais. É só bondade. Ou maldade também. Porque muitas e muitas vezes, para combater aqueles que não prestam, não deveríamos ser bom. Deveríamos ser piedoso. Ter piedade dos que não prestam. Ser bom, não. Porque às vezes você é bom com quem não presta, o vagabundo vai lá e te ferra. O filho da puta, o desgraçado, o filho de uma rapariga, o filho da prostituta velha vai lá e te ferra. Mas isso não quer dizer que você não deve ter piedade dessas pessoas.

piedade é diferente da bondade. Piedade não é matar, não é. Piedade é você fazer a pessoa melhorar. Não precisa ser boas com elas, mas fazer essas pessoas melhorar de alguma forma. Isso chama-se piedade. É diferente de bondade. A bondade é quando você é bom com uma pessoa e você sabe que ela é boa, você é boa ainda, você é boa com ela para melhorá-las ainda mais. Aí sim é bondade. A piedade é quando você melhora a pessoa para fazer a pessoa ser boa um dia, para não precisar mais que os outros tenham piedade delas. É diferente, tá? É bem diferente. Tá certo? E é isso aí. Já falei bastante. Hoje eu falei muito mais do que devia. Ou falei o que devia. Porque eu acho que tá na hora da gente começar a conversar sobre a vida, falar sobre coisas que o mundo precisa. O mundo está cheio de gente difamando, o mundo está cheio de pessoas difamando umas às outras, mas ação que é boa mesmo, muito pouco. O mundo está cheio de pessoas viciadas em fazer fofocas, em denegrir a imagem alheia, mas falar de coisas boas, de coisas úteis, são muito poucas. As pessoas não estão afim de querer falar bem uma das outras. E sempre se acha colocando numa posição maior. Muitas vezes numa posição que nem tem. Embora eu também me considero, entre todos os comunicadores, talvez o menor de todos eles. Mas pelo menos a gente procura aqui refletir sobre a vida sem nenhuma viés ideológica, sem nenhum tipo de compromisso com religião ou com qualquer tipo de filosofia de vida. Porque não adianta nós termos uma sociedade cheia de filosofia, não adianta nós termos uma sociedade cheia de religião e uma sociedade vagabunda que só serve para explorar umas às outras, só servem para fazer politicagem barata. Isso, quando eu falo isso, é independentemente de qualquer viés, seja ela socialista, embora eu me identifico com o socialismo, mas seja independentemente de qualquer viés. O que você não pode, você pode ter qualquer ideologia, o que você não pode é se cegar pela ideologia. Porque quando você é uma pessoa cega ideologicamente falando, você esquece até dos seus próprios ideais. Você esquece de viver. O homem cego ideológico, ele não vive. O homem cego ideologicamente falando, ele vive ali dentro de um campo do qual ele não conhece. Até um dia ele se libertar. Até um dia ele partir por um campo livre, aonde ele vai dizer assim: eu sou livre para ter a ideia que eu quiser. Eu sou livre para não me submeter à religião, a não me submeter à ideologia política, a não me submeter a filosofias, quaisquer que seja, e que para mim só existem deuses. Satanás é uma bobagem. E para mim só existem deuses. Satanás é uma fantasia. Não existe. E Deus só faz aquilo que o homem não pode fazer. O homem é que tem que cuidar do homem. Já falei isso várias vezes. Repetidas as vezes. Birrepetidas as vezes. Trirrepetidas as vezes. Tetra repetidas às vezes, pinta repetidas às vezes, extras repetidas às vezes, esta repetidas às vezes, assim por diante.
Nós só vamos ter uma sociedade melhor o dia em que nós mesmos começarmos a cuidar de nós. O dia que nós valorizarmos mais a ciência, o dia que o cientista for idolatrado, não como uma idolatria ideológica, mas como a idolatria a idolatria do mérito. O dia que os nossos cientistas forem idolatrados, o dia em que os nossos professores forem idolatrados, o dia que os nossos advogados forem abraçados com carinho, por saber que ele não precisa de ter tanta gente culpada ou inocente para ele defender. Nós só vamos ter uma sociedade digna o dia em que o magistrado for abraçado na rua e dizer assim: você é um republicano de verdade. Nós só vamos ter uma sociedade melhor o dia em que o presidente da república ir na casa de um por um para saber o real sofrimento das pessoas. Sair do seu pedestal de... sair da segurança mesmo, das mãos dos seguranças, e ir nos lugares mais tristes. E chegar lá e ver a casa da Dona Maria, a casa da Dona Antônia, a casa da Dona Sebastiana, toda mal arrumada, e perguntar para a autoridade: por que que vocês não estão fazendo isso? Por que que vocês não estão melhorando isso aqui? Por que que vocês não estão melhorando isso aqui? Por que que essa bosta não está desse do jeito que a gente quer? Ou melhor, a gente mete uma bala na cabeça. É desse jeito. Uma sociedade de verdade só faz assim. Quando o líder se preocupa de verdade com seu povo, e que se exploda os Estados Unidos, que se exploda essas nações que acham que é os Estados Unidos que mandam aqui. Os Estados Unidos não mandam bosta nenhuma. Eles não são dono de nada. Nós só vamos ter uma sociedade de verdade o dia em que todas as religiões pagarem imposto, igrejas pagarem imposto, porque tem pastores aí evangélicos ricos às custas da desgraça de gente pobre. Nós só vamos ter uma sociedade melhor o dia em que as pessoas não forem mais reprimidas, oprimidas pela religião, e oprimidas pela fé, e oprimidas pelo poder. Nós só vamos ter uma sociedade melhor assim. Do contrário, nós não teremos. Jamais. Nós só vamos ter uma sociedade melhor o dia em que os pobres pagarem quase nada de impostos e os ricos tirar os seus investimentos desses fundos de valores e investir na construção de alguma coisa, de carros, porque tem rico aí que não investe em indústria, ele investe em fundo de investimento e enriquece sem trabalhar. Essa que é a bem da verdade, fica viajando para não sei onde, para o Bahrein, para o Raio que o Pata, para puta que pariu, até viajar para o inferno e não voltar nunca mais. Porque uma hora, um avião cai com uma cambada dessa turma aí, e eles não voltam mais para encher o saco da gente. Desculpa estar falando isso meio pesado, mas não seria nem bonito falar isso aqui. Mas como todos nós um dia estamos, todos nós estamos sujeitos a essas situações, eu também estou, aqui não é sentido de jogar praga nem nada. Mas quem viaja muito, você sabe que está correndo, corre esse risco. Isso aqui não é praga, não. Né? Talvez seja por conta dessa falta de apertar a mão dos mais simples, de ir na casa da Dona Maria, da Dona Antônia, do seu Manuel, do seu José, do seu João, da Dona Vitória, da Dona Roberta, da Dona Ana, da Dona Belarmina. Talvez seja por falta desses políticos que ainda têm uma boa intenção, é que essas pessoas vão procurando essa gente doutrinada, dessa gente que usa uma religião para fazer política.
usa a fé pra fazer política, mas não porque gosta de você, seu filho da puta. Não porque gosta de você, seu filho de uma rapariga. Não porque gosta de você, seu filho de uma égua. Não, ele ilude você. Ele ilude você pra poder encher o ambiente religioso dele, porque ali ele vai ganhar um certo protagonismo político. Essa que é a bem da verdade. Essa que é a bem da verdade. Entendeu? Então assim quer dizer. Então por isso que eu não acredito em religião. E nem em teocracia. Outro dia um cara falou pra mim assim: ô Gegebre, você acredita em teocracia? Eu falei, que teocracia? O quê, rapaz? Não tem teocracia nenhuma. Então quer dizer que Deus não tem o direito de reivindicar pra si as suas coisas? Meu Deus! Que Deus o quê, rapaz? Deus cuida de coisas lá pras galáxias afora. Tem tanta coisa boa pra Deus fazer aí no sistema solar e tá fazendo, porque o universo tá em constante expansão, que a Terra pra Deus é pouco importante. Não vou dizer que não tenha, porque ele deixou o Sol pra cuidar disso daí. Tudo emana do Sol. O dia em que o Sol apagar, fudeu. Não tem mais ninguém. E nós estamos fazendo, contribuindo para isso. Que vai chegar um dia ele vai congelar. Um dia ele não vai mais, um dia ele vai parar de brilhar. E o dia que parar de brilhar, meu irmão, não vai ter Deus nenhum para ter luz para você, não. Porque Deus é o próprio Sol. As estrelas, o brilho das estrelas, como dizia Bento de Spinoza. Deus é aquilo que está em tudo quanto é lugar. Ou seja, não está em lugar nenhum. Está em todo lugar ao mesmo tempo. As pessoas ficam aí com essas disputas ideológicas, acreditando em coisas utópicas. Se matando, acreditando em coisas que muitas vezes até ele questiona. Quando o filho passa por uma provação, quando o filho chega fica até tarde na rua, que eu conheço uma pessoa aí que ele se esforçou pra caramba pra criar o filho dele, e diz que o filho dele parece que de vez em quando ele fica com medo, ainda parece que não entrou na situação, e tomara que não, eu não desejo pra ele, mas ele como um pai que é, um pai valente que é, esse cidadão cuidou do filho dele desde criança, e ele tem toda a razão de preocupar, porque agora que eu tô começando a valorizar o que meu pai é pra mim. E quando eu achava que eu já tinha valorizado meu pai em tudo, agora que eu comecei a acreditar que meu pai é bom de verdade mesmo. Minha família é boa. Sabe? Eu acho que todos nós precisamos melhorar. E todos nós precisamos ser ricos. A vida, meu irmão, a vida só move em torno da economia, do dinheiro, do bem-estar social. Sem dinheiro não existe Deus algum. Isso não no sentido de querer desmerecer a crença em Deus, não é isso. Meu tio falava isso, que a gente só tinha dinheiro quando tinha dinheiro. Só tinha Deus quando tinha dinheiro. Porque quando ele falou isso, mas talvez o meu tio era meio tipo eu. Era não, é meio tipo eu. Meu tio Manuel. Tio Manuel da Pamonha. Pamonha. Gente boa demais. Beijo, tio. Te gosto muito. Beijo pra Zezé, pra sua família da Zezé. Gente boa demais. A Lourdes. Incrível. Lá pro no Curi, né? Mas o meu tio falava isso. E quando ele falava isso, o pessoal que da minha família, que era católica, que sempre foi, boa parte, hoje em dia tem alguns meio que fatiados, né, ainda na família, a maioria é evangélica, meus irmãos são todos eles católicos, não sei se amanhã alguém vai virar evangélico, nem se virar, beleza, o que eu só não quero é vir pastor na minha casa enchendo o saco, aí eu boto o fé da puta pra correr, fala, pô, vem aqui, me encher o saco, orar pra mim, que eu não preciso da tua oração não, como eu não preciso de católico nenhum, e se orar eu agradeço. Também não vou ser tão radical a ponto de não aceitar a sua oração, não. Ore para eu ter coisa boa, tá? Ore para eu ter riqueza. Faz oração para eu ter riqueza.
para eu poder ajudar aqueles que vocês, que muitas e muitas vezes, se pode ajudar, você não ajuda. Você tem ao seu Deus aí que você acredita, ao seu Jesus que você acredita, mas na hora de abrir mão da sua capacidade e poder ajudar aqueles que precisam, você não ajuda. Você só fica lá no Pai Nossinho, na oração. Ajuda, meu Deus, aqueles que estão sofrendo, aqueles que estão morrendo, aqueles que não, mas não faz nada fisicamente, só fica na boca. Não. Aceita sua oração. Eu não preciso da visão, não, meu irmão. Eu não quero escutar, não. Eu não quero enxergar, não. Eu só quero continuar sendo bom para fazer o meu trabalho. Só isso. Eu acho que o que eu tenho aqui já está ótimo. Também se perder, do jeito otimista que sou, eu acredito que eu recupero tudo. Eu passei por um procedimento de intervenção agora na boca. Você sabe que eu estou falando até com certa dificuldade, que ainda estou... Tem gente que morre de medo de aparelho de dentista, mas foi uma coisa mais tranquila do mundo. Chato é. O dentista ficou meio preocupado. Não, tá doendo? Falei, não. Eu tenho uma resistência contra a dor. Eu sou difícil sentir dor. Muito difícil. Às vezes o joelho começa a doer um pouco, porque uma vez eu quase quebrei minha perna, descendo um morro aí. Descendo a desgraça de um morro aí, que todo estava me chovendo. E eu tava descendo do lado do barranco. Eu tava segurando. Aí agora eu já desço esse morro aqui com certo cuidado, que eu não. Agora eu seguro no ombro do meu pai ou da minha irmã. Mas eu não desço mais segurando pro lado do barranco, mas nem. E tava chovendo. E a minha. Meu pé bate. Eu fui fazer até a limpeza do meu aparelho auditivo. O meu pé direito bateu num negócio, numa erosão. E eu fui escorregando morro abaixo, de maneira que a minha perna esquerda fez um L para trás, assim. Por pouco eu não quebro meu fêmur. Por pouco eu não estaria aí andando com muleta, mas doeu o joelho. Até eu ainda fiz, dá uma fisgadinha no joelho ainda. Mas fora isso, eu tenho uma super resistência. Já fui muito doente. Quase morri na minha infância. Por isso que talvez eu tô com a minha saúde ainda boa. Porque eu acho que quando as pessoas merecem viver, elas vivem. Aqueles que não merecem viver, quando não morrem fisicamente, morrem moralmente. Tá certo? Vale lembrar que eu... Muita gente não acha, muita gente acha que eu não creio em Deus. Deus existe, mas assim... Eu creio até em milagre, para ser sincero. Só não professo fé. Eu não professo igreja, eu não professo crença, não professo nada. E Deus para mim é o próprio ser humano. O milagre, na minha opinião, é consequência daquilo que você pensa, da sua mente. Até os fantasmas aparecem. E se aparecer um fantasma aqui, embora eu sei que... Se aparecer um fantasma aqui, agora eu converso com ele. Talvez eu ainda não tenha essa capacidade, mas se aparecer um fantasma aqui, eu vou conversar com ele. O que você está fazendo aqui? Nessa bosta desse planeta. O que você está fazendo aqui? Você vai fazer o que aqui? Né? Se aparecer um fantasma para mim de noite, caminhando aqui, eu vou falar para ele, ô meu fantasminha amado, o que você está fazendo aqui, meu irmão? Esse planeta aqui está um lixo. Você saiu de lá da sua dimensão cósmica para vir aqui. Você está fazendo o que aqui, irmão? Ô, tranca-rua, vai embora. Vai para o seu lugar. Você está perdendo seu tempo aqui. Ô, Exu, volta para sua terra, cara. Você está perdendo seu tempo nessa bosta desse planeta aqui. Eu mesmo diria para Jesus, mestre, não vem para cá, não. Isso aqui está ruim demais. Se você vir aqui, por mais que você tentar pregar a sua bondade, mas ninguém vai querer te ouvir, não. Ninguém vai querer te ouvir. Essa aqui é a bem da verdade. Então, cara. E
que eu falo? Só vamos melhorar de verdade o dia em que tivermos um planeta com uma sociedade, mesmo dividida, mas bastante compreensiva. Boa tarde ou boa noite e até segunda-feira com mais um show da gente. Fica agora com a programação musical e o espaço para informação.

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2: A previsão do tempo para esta sexta-feira, dia 26, na região norte, indica pancadas de chuva em áreas do Amazonas, Roraima, Amapá e Pará. Manaus, Boa Vista, Macapá e Belém terão muitas nuvens, pancadas de chuva e trovoadas isoladas ao longo do dia. Já em Rio Branco e Porto Velho, a previsão é de muitas nuvens. Em Palmas, o tempo segue firme, com poucas nuvens e máxima de 34 graus. A umidade relativa do ar varia entre 30% e 97% na região. As informações são do Instituto Nacional de Meteorologia. Sofia Muniz, o tempo e a temperatura.
3: Hora certa. 18 horas e 2 minutos.

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1: Trabalhadores da pesca artesanal de 132 municípios das regiões Norte e Nordeste têm até o dia 30 de junho para participar da entrevista presencial obrigatória do Seguro Defesa. A convocação do Ministério do Trabalho e Emprego abrange pescadores dos estados do Pará, Amazonas, Bahia, Maranhão e Piauí. A entrevista faz parte da coleta complementar de informações necessária para a análise e concessão do benefício. Durante o atendimento, agentes verificam os dados apresentados pelos trabalhadores e prestam orientações sobre o processo. O Ministério alerta que os pescadores que receberão a notificação de convocação pelo portal Emprega Brasil ou pelo aplicativo Carteira de Trabalho Digital devem comparecer ao local indicado dentro do prazo. Quem não participar da etapa presencial poderá ter a análise do pedido suspensa e deixar de receber o seguro-defesa. Mais informações

0: sobre os locais e horários de atendimento estão disponíveis nos canais oficiais do Ministério do Trabalho e Emprego. O site é www.gov.br/trabalho-emprego.
1: Hora certa. 18 horas e 23 minutos.

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1: O preço do café arábica abre esta sexta-feira, dia 26, em alta de 0,90%, com a saca de 60 quilos negociada a R$ 1.530,95 na cidade de São Paulo. O café robusta também teve valorização, com elevação de 1,55%, sendo comercializado a R$ 1.054,04. O preço do açúcar cristal apresenta aumento na capital de São Paulo. A saca de 50 quilos é cotada a R$ 92,73, após alta de 0,31%. Em Santos, houve salto de 1,71% e a mercadoria é negociada a R$ 104,70, na média de preços, sem impostos. A saca de 60 quilos do milho, por sua vez, é vendida a R$ 63,27, após alta de 0,29%. Os valores são do CEPEA. Reportagem Marquesan Araújo.
2: Hora certa. 18 horas e 44 minutos.

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4: Hora certa. 19 horas e 1 minuto.

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6: Hora certa. 19 horas e 15 minutos.

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9: Hora certa.
10: 19 horas e 27 minutos.

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10: Hora certa.
11: 19 horas e 42 minutos.

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11: Hora certa.
12: 19 horas e 59 minutos.

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1: Hora certa. 20 horas e 4 minutos.

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7: Hora certa. 20 horas e 17 minutos.

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9: Hora certa. 20 horas e 30 minutos.
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8: Hora certa. 20 horas e 44 minutos.

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